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5: Até o dia 13 de julho, a Galeria de Arte Elir Ramos Rodrigues, no Bloco J do campus sede da Ux, cedia a exposição composta por pesquisas realizadas por acadêmicos do curso Bacharelado em Artes Visuais. Uma delas é intitulada Sticker Art, com proposta artística de alerta no contexto urbano. 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
1: 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Abrindo esse bloco com Action.

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8: Elton John anunciou 2 shows especiais de despedida na Cidade do México, marcados para os dias 2 e 3 de outubro, no estádio Benorte, batizadas de Farewell to Mexico. As apresentações representam o retorno simbólico do músico ao país após 14 anos e acontecem 3 anos depois do encerramento da histórica turnê Farewell Yellow Brick Road, que marcou sua aposentadoria das grandes turnês mundiais. Em comunicado, o artista afirmou que sempre teve um carinho especial pela Cidade do México e lamentou não ter conseguido passar pela América Latina durante sua turnê de despedida por causa da pandemia. Além disso, Elton John é presença confirmada no Rock in Rio deste ano, onde será a principal atração do palco mundo no dia 7 de setembro.
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0: Ux FM, 28 para as 11.
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11: 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Mais de 60 anos após a criação do The Kinks, os irmãos Ray e Dave Davis voltam a dividir um projeto, desta vez no universo das artes visuais. Em parceria com o renomado pintor Christian Furr, eles anunciaram a exposição The Kinks Brothers, que ficará em cartaz entre 24 de julho e 6 de setembro, na Gibson Garage London. A amostra reúne pinturas inéditas inspiradas em uma fotografia de cabine feita pelos irmãos em 1968, no bairro de East Finchley, em Londres, resgatando memórias marcantes da trajetória da dupla. As obras assinadas por Ray Davies, David Davies e Christian Furry também ganharão gravuras em edição limitada, enquanto uma ação especial distribuirá exemplares gratuitos em pontos históricos ligados ao The Kinks, na capital inglesa.

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0: Ux FM 11:30.
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8: O Bon Jovi deu início à aguardada Forever Tour, marcando seu retorno aos palcos pela primeira vez desde 2022 e após a recuperação vocal de John Bon Jovi. A estreia aconteceu com o primeiro de 9 shows do lendário Madison Square Garden, em Nova York, onde a banda celebra este novo capítulo da carreira com uma residência especial ao longo deste mês. O repertório reúne 21 músicas, incluindo clássicos como Living on a Prayer, It's My Life, Wanted Dead or Alive e You Give Love a Bad Name, além de faixas do álbum Forever. Após a temporada em Nova York, a turnê segue para Reino Unido e Irlanda, com apresentações em estádios de Edimburgo, Dublin e Londres.

0: Ux FM 6:01.
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0: FM, meia hora.
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0: FM, uma hora.
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0: Ux FM, 29 para as 2.
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0: FM, 2 horas.
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0: FM, 27 para as 4.
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0: FM 28 para 5.
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0: Abwehr. Hallo, Ney.
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0: Mix FM, 6:29.
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0: FM, 27 para 7.
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3: Olá, muito bom dia, 7 horas mais 4 minutos pelo horário oficial de Brasília, temperatura marcando 8 graus em Caxias do Sul nessa manhã de quinta-feira, hoje dia 9 de julho de 2026, 9 do 7, 8 graus em Caxias do Sul, 8 graus também marcando em Nova Petrópolis, na região das Hortências. Carlos Barbosa, na região Uva e Vinho, terra do Fast Queijo, marcando 10 graus nesse amanhecer de quinta. O amanhecer começou um sol um pouco mais avermelhado, agora temos tons de laranja. Um amanhecer bonito em toda a região serrana, começando por aqui também o Café Passado, mais uma edição do programinha que traz muito serviço, informação e as clássicas do pop rock nacional e internacional todas as manhãs na Conexão UTFM. Eu sou o Jonathan Zanotto, muito obrigado pela parceria e pela audiência. Você pode participar e interagir a partir de agora, então, liberado o nosso WhatsApp 54 96 71 10 65. Manda aí sua mensagem, interage, está circulando pela serra, tem alguma informação pontual importante da região onde você está neste momento, manda para cá 96 71 10 65, faça a sua colaboração com o Café Passado. 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Então fala lá, @uxfm. Se quiser também pode me seguir, interagir no meu perfil, @dionisanoto. Fica à vontade, fica livre para você participar da forma que fica mais conveniente, certo? Daqui a pouquinho informações então das principais rodovias da região metropolitana da Serra, as manchetes da nossa região, a tendência do tempo para esta quinta-feira e a sequência aí até a chegada do final de semana, certo? Bora lá começar o Café Passado de hoje, então, nessa vibe aqui, ó. Vamos nessa vibe, vamos na vibe do Eminem, Lose Yourself. Bom dia, 7 e 6.

Fighters com Times Like This. Agora 7:16, 8 graus a temperatura em Caxias do Sul, 8 graus em Bento Gonçalves, 10 graus em Carlos Barbosa. Movimentação nas principais rodovias da região metropolitana da Serra. Os destaques são os mesmos, né? ERS 122, altura da Brinox, local aí de obras no contorno, de duplicação do contorno norte, com congestionamentos já nessa manhã de quinta-feira. Atenção especial também na BR 116, próximo entroncamento aí com a Perimetral Sul. A próxima rótula com a São Leopoldo já tem trânsito ruim em direção ao centro, nos dois sentidos, né? Não chega a congestionar tanto, mas o trânsito, o tráfego é lento na região neste momento. Entre Bento Gonçalves e Garibaldi, há também já bastante fluxo na BR-470, especial trecho que vai do Trevo da Tela Sul até a entrada principal de Garibaldi, passando aí o JBS, posto do avião também. Região metropolitana de Porto Alegre agora, movimentação nesse momento é mais tranquila na BR-116 no trecho de São Leopoldo, vai pegar congestionamento agora pela manhã quem estiver circulando entre Esteio e Canoas, no entroncamento com a BR-386, por isso a rodovia do parque nesse momento é a melhor opção.

Toda a rebeldia do Rage Against the Machine com Killing the Name Of. 7h22, 8 graus permanece a temperatura em Caxias do Sul. Manhã desta quinta-feira, dia 9. Entre as manchetes em destaque hoje, número de instrutores autônomos de direção cresce mais de 150% em Caxias do Sul. Matéria especial do site do Jornal Pioneiro. Nesta manhã de quinta-feira, são dados aí após a mudança legislação da obtenção da carteira de motorista. Homem é morto a tiros em Farroupilha, cidade registra segundo assassinato do ano. O suspeito se apresentou à polícia. O comerciante disse que tentou impedir furto e nega a intenção de matar. O ônibus pega fogo após pane mecânica na BR-116. Isso em Vacaria. Fato ocorreu no início da manhã de ontem, em proximidades da antiga praça de pedágio. Bento Gonçalves deve passar dos 150 mil habitantes na próxima década. Enquanto o Rio Grande do Sul deve começar a perder população a partir de 2027, Bento Gonçalves seguirá crescendo, apontou palestra do Bento Mais 20 sobre o uso de dados do planejamento da cidade. O projeto Bento Mais 20, que visa planejar a cidade ou Bento Gonçalves em suas mais diferentes estruturas nos próximos 20 anos. Ponte na ERS-476 terá bloqueio total para manutenção nesta quinta-feira em São Francisco de Paula. Caxias tem baixa procura pela vacina contra HPV entre jovens de 15 e 19 anos. Apenas 5% do público-alvo foi imunizado. Mulher fica gravemente ferida após atropelamento em Carlos Barbosa. Motorista se apresentou à polícia. Ela prestou depoimento e afirmou não ter percebido a idosa na pista. Polícia Rodoviária Federal e Brigada Militar apreendem 230 litros de agrotóxicos após perseguição. Dupla que era de Santana do Livramento tentou fugir de abordagem em rota alternativa após pegos. Confessaram que os produtos seriam comercializados em Bento Gonçalves. Eles foram presos na IRS-453 em Carlos Barbosa, entre Barbosa e Barão. Moradores do Vila IP, em Caxias do Sul, poderão retirar caixas d'água subsidiadas neste sábado. Sindserve critica a possibilidade de atraso nos salários e cobra corte de gastos da Prefeitura de Caxias do Sul.

Here Comes Your Man. Seguindo aqui nas manchetes e destaque hoje, moradores, aliás, foi, né? Do Felipe, vão retirar as caixas d'água. SIC lança campanha Gira Antônio Prado. Compras nos estabelecimentos participantes, consumidores preenchem cautelas e concorrem a diversos prêmios. Prefeitura de Nova Petrópolis fará leilão de bens imóveis. Jantar solidário Eles na Cozinha chega à sua 26ª edição em Bento Gonçalves, evento da Liga de Combate ao Câncer. Reúne 15 cozinhas voluntárias na Fundapark no dia 18 de julho. Renda sustenta o atendimento a pessoas em tratamento oncológico na cidade. Feijoada solidária da Pecan deve reunir mais de 300 pessoas em Caxias do Sul neste domingo. Morador de Bento Gonçalves e outras 3 pessoas são indiciadas por morte em São Paulo. O homem de 27 anos foi denunciado pelo Ministério Público pela morte da jovem Maria Eduarda Rodrigues de Freitas, de 21 anos, ocorrida em um salto de rope jump. Fast Queijo em Carlos Barbosa tem turnos com ingressos esgotados no terceiro final de semana. Universidade de Caxias do Sul oferece 778 bolsas de graduação pelo ProUni.

0: Agora 27 para as 8, se você está na rua agora cedinho, percebeu que o frio congelante dos últimos dias começou a dar uma trégua, né? De pouquinho em pouquinho a temperatura vai subindo no Rio Grande do Sul, mas aproveita bem o dia de hoje, porque o tempo deve mudar. Já tem data, aliás, para isso. A nossa quinta-feira será o grande divisor de águas da semana, marcado por um aquecimento bem visível à tarde, mas também aumento de nebulosidade, apesar dessa manhã maravilhosa na região serrana. O dia começou gelado nas áreas mais altas, como os campos de cima da serra, onde ainda teve registro de alguma geada bastante isolada nessas primeiras horas da quinta. Caxias do Sul, a mínima oficial ficou na casa dos 5 graus. O sol brilha ao longo do dia, fazendo o termômetro disparar. A tarde será muito agradável em Caxias do Sul e regiões e cidades da região metropolitana da Serra. A máxima pode chegar aos incríveis 23 graus. Porém, no final do dia, a nebulosidade avança e à noite já terá céu mais encoberto em boa parte da Serra Gaúcha. Climatempo e a Defesa Civil alertam que a estabilidade está com as horas contadas. Sexta-feira, uma nova frente fria muda o tempo no estado. Chuva começa pela fronteira oeste, avança para as demais regiões, trazendo pancadas que podem vir acompanhadas de raios, principalmente na metade norte. Os acumulados podem chegar a 30 milímetros. O lado bom é que o frio perde mais força com mínimas mais altas. No sábado, então, o final de semana começa instável ainda, com tendência de pancadas de chuva irregulares, muita nebulosidade na serra e deve aos poucos, então, naquela condição invernal que nós temos aqui na região, né? E depois da chuva, mais uma vez, queda de temperaturas. Em resumo, aproveita hoje, tarde ensolarada, quentinha, coloca a roupa pesada pro varal, porque o casaco e o guarda-chuva devem voltar a trabalhar a partir de sexta-feira. Um excelente dia, uma ótima quinta-feira para você. Temperatura em Caxias do Sul marcando 8 graus, 8 graus também em Bento Gonçalves, 8 graus em Nova Petrópolis, na região das Hortênsias, 10 graus em Farroupilha, 6 graus no município de Guaporé. Agora 25 para as 8.
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2: O sol brilha nessa manhã na Serra Gaúcha e no Vale do Caí, trazendo um alívio para o frio, mas as rodovias exigem ainda atenção. A concessionária CSG está com diversas equipes na pista hoje. O trânsito flui de forma intercalada em apenas uma pista, na IRS 122 em Caxias do Sul, do quilômetro 76 ao 78, que vai da de Pessoa a Brás Diesel, fluxo lento devido aos trabalhos de manutenção na faixa de domínio. Na RSC 287, Montenegro a Triunfo, quilômetros 12 a 15, da Tenda do Dani até os Vasos Silva, tráfego intercalado para obras de fresagem. Fique atento ao afunilamento das pistas e bloqueios parciais na 122 em Bom Princípio, quilômetro 24, próximo a Rainer Móveis, retorno fechado para recuperação no canteiro central. Já no quilômetro 33, próximo à banca da Lemoia, a Lemoa, há estreitamento permanente de pista para contenção de encosta. Na 122, entre São Vendelino e Flores da Cunha, pista estreitada no quilômetro 38 em São Vendelino e também no quilômetro 103 em Flores da Cunha para manutenção e contenção de talude. Na 240, ERS 240 entre São Léo e Portão, atenção no trecho longo do quilômetro 0 ao 13 do posto Shell até o hotel de Stefani. O fluxo sofre estreitamento para reparos localizados e implantação de taxas de sinalização. Dirija com cuidado, proteja sua vida e boa viagem.
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4: Bom dia. Eu sou Asdrúbal Falavinha, reitor da Universidade de Caxias do Sul. Quando pensamos na UX, muita gente lembra das salas de aula, mas a nossa universidade vai muito além disso. Todos os dias, milhares de pessoas são atendidas em nossos serviços de saúde, recebem orientação jurídica, participam de projetos culturais, ações comunitárias e iniciativas que promovem o desenvolvimento para toda a região. 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É isso que significa ser uma universidade comunitária, colocar o conhecimento a serviço das pessoas e construir uma sociedade melhor. Eu sou Asdrúbal Falavinha e esse foi o Fala Reitor, porque conhecimento só faz sentido quando transforma vidas. Obrigado pela sua companhia e até a próxima semana.
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2: Agora é 17 para as 8.

sua audiência pelo nosso WhatsApp 9671-1065, 13 para as 8. Bom dia, temperatura marcando 9 graus em Caxias do Sul. O Senado aprova crédito de 15 bilhões de reais para apoiar exportadores afetados pela guerra no Oriente Médio e também pelo tarifaço. Mais de 223 mil contribuintes do Rio Grande do Sul estão no lote especial de restituição do imposto de renda, chamado cashback. É o quarto estado com mais pessoas. A consulta abriu ontem no site da Receita Federal. Hotel dentro do aeroporto de Porto Alegre será inaugurado ainda neste ano. Empreendimento com bandeira da Rede Lagueto terá 179 apartamentos. Inicialmente abrirá em soft opening ou período de testes. Essa fase deverá seguir até maio do ano que vem, porém o público poderá se hospedar normalmente no local. Em parceria com o Trade Turístico, o Parque Nacional lança passeio para ver nascer do sol nos cânions em Cambará. A atividade será realizada duas vezes por semana e deverá ser contratada com agências credenciadas. Aberta no final de 2023, na estreia da empresa em Porto Alegre, a loja Vantajão Atacado, no bairro São João, na capital, foi fechada nesta semana. Bandeira de atacarejos é do Grupo Andreassa, rede de supermercados com sede em Caxias do Sul. Vinho brasileiro ganhou oficialmente uma data para ser celebrado no país inteiro. Projeto sancionado pelo presidente da República, Luiz Inácio Lula da Silva, e publicado nesta quarta-feira, institui o primeiro domingo de junho como Dia Nacional do Vinho. Aqui no Rio Grande do Sul, a data é lei desde 2003. 25ª edição da Móvel Sul Brasil em Bento Gonçalves já tem confirmação de 57 importadores de 21 países. Participam da feira de móveis entre 17 e 20 de agosto. Argentina, Uruguai, Chile, Equador, México, Espanha, Venezuela, Colômbia, Honduras, Estados Unidos, El Salvador, Peru, África do Sul, República Dominicana, Bahamas, Bolívia, Emirados Árabes Unidos, Etiópia, França, Nicarágua, argentinos e uruguaios representam 34% dos visitantes internacionais que terão contato direto com cerca de 200 marcas exportadoras. Vamos então ao mercado financeiro para essa manhã de quinta-feira. Ela teve leve recuo com real protegido por ganhos com petróleo, né? Ontem o câmbio então uma leve queda de 0,07%, dólar valendo agora 5,14, o euro subiu leve também 0,03%, valendo 5,88, Bitcoin operando em alta neste momento de 0,48%, valendo R$ 327.474. O B3 da Bolsa de Valores de São Paulo caiu no pregão de ontem 0,79%, fechando em 170.653 pontos.

Boys, Domino Dancing, 5 para as 8, 9 graus a temperatura. Bom, no esporte, o nosso poliglota, Wilton Sampaio, pode apitar a final da Copa do Mundo. Inter paga salários, mas ainda convive com atraso nos direitos de imagem do elenco. CBF veta jogos do Brasileirão em estádio sem tecnologia do impedimento semiautomático. Rafael Marques é anunciado como novo técnico da seleção mexicana. Justin Bieber participará de show de intervalo na final da Copa do Mundo. FBI investiga a Federação Argentina de Futebol, a AFA, por movimentação suspeita de 260 milhões de dólares. O Internacional venceu o jogo treino contra o Cerro Largo do Uruguai por 2-0, jogo realizado nesta quarta-feira no Beira-Rio com portões fechados. Grêmio muda estratégia para tentar contratar lateral do Goiás. Diego Caíto, 22 anos, é desejo do departamento de futebol gremista. Jogador com passagens por clubes do interior do estado é baleado na região noroeste do Rio Grande do Sul. Charles, de 26 anos, atuou pelo Novo Hamburgo, Inter SM, Aimoré, entre outros, e está fora de perigo. Bom, hoje temos o retorno da Copa do Mundo da FIFA com o jogo de quartas de final entre França e Marrocos. Jogo agendado para hoje, então, às 17 horas no horário de Brasília, popularmente 5 horas da tarde. Outros jogos das quartas, então. Temos hoje França e Marrocos, amanhã Espanha e Bélgica. No sábado, Noruega e Inglaterra. E depois... tem mais jogos no sábado, né? Sábado, Noruega, Inglaterra e Argentina e Suíça. São os jogos, então, das quartas de final da Copa do Mundo de 2026.

0: Mas Cabo com Asas, fechando o Café Passado dessa manhã de quinta-feira. 8 horas em ponto, 9 graus a temperatura em Caxias do Sul. Café Passado volta amanhã para encerrar, fechar, passar régua em mais uma semaninha cheia de muito trabalho por aqui. Sempre a partir das 7 horas da manhã, combinado? Sou o Jonathan Zanotto, agradeço a sua companhia. Tô de volta depois do intervalo cultural para tocar o Play UX FM. Agora 8:01.
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Mix FM, nesta quinta-feira, 9 de julho. Tempo é bom na região serrana, uma bela manhã de quinta-feira, tempo aberto, alguma nebulosidade mais alta, mas que não interfere na presença do sol durante a manhã de hoje, como aponta aí a previsão, os prognósticos do tempo para hoje. Aproveitar essa quinta-feira, tirar roupa pro varal, aproveitar, dar, né? Secar um pouco mais, tudo que dá para secar, porque amanhã a chuva deve retornar para o estado do Rio Grande do Sul, também para a região serrana. 9671-1065. Manda aí, esse é o contato de WhatsApp para você interagir, mandar sua mensagem para a gente. 9671-1065. Segue lá no Insta, @uxfm, @johnnyzanotto. Vamos começar de fato o play então. A gente vai juntos até às 11 horas da manhã, tocando muita música com pitadas de serviço e informação nesta quinta-feira. Eu sou o Jonathan Zanotto, muito obrigado pela parceria e pela audiência. A gente começa o play de hoje com Billy Idol.

0: Super Heavy com Miracle Worker, Legião Urbana Giz. Rolou por aqui ainda Maroon 5, Love is Love, CJ Lewis, R to the A, Red Hot Chili Peppers, Universally Speaking, Billy Idol, John Wayne. Fechando então a primeira leva de sons no Play, agora 29 para as 9.
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8: Cantora Bonnie Tyler morreu aos 75 anos ontem, quarta-feira, em Portugal, onde estava internada desde o fim de abril. A informação foi confirmada pela família em comunicado divulgado nas redes sociais. A artista tratava de complicações causadas por uma perfuração no intestino e não resistiu durante a madrugada. Segundo a família, Bonnie Tyler morreu de forma inesperada em hospital português após meses de tratamento intensivo. Em maio, ela foi colocada em coma induzido para auxiliar na recuperação da cirurgia, embora tenha deixado o coma em junho. Seu estado de saúde continuava delicado e todos os compromissos da agenda foram cancelados, incluindo apresentações na Alemanha, Áustria e no Reino Unido. Nascida no país de Gales, com o nome de Gaynor Hopkins, a cantora conquistou fama mundial nos anos 80 graças ao timbre rouco e às interpretações marcantes. Curiosamente, essa característica da voz surgiu após uma cirurgia nas cordas vocais, realizada lá em 77. Como não respeitou o período recomendado de repouso, Bonnie passou a ter a rouquidão, que se tornou sua principal marca artística. Portanto, é a confirmação da morte de Bonnie Tyler, que estava há alguns meses já internada em Portugal.

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1: 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Fechou por aqui mais uma leva com Bastille Surviving, Cachorro Grande, Dia Perfeito, Soda Stereo com Zoom, Kaiser Chiefs, Ruby, Rhythms Del Mundo com Killers, Hotel California, The Carry On, House on the Beach. Ux FM 1 para as 9.
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7: Justin Bieber é o mais novo nome confirmado para o inédito show do intervalo da final da Copa do Mundo. O astro canadense passa a integrar o elenco da apresentação histórica organizada pela FIFA e pela Global Citizen, juntando-se a Madonna, Shakira e ao grupo sul-coreano BTS na primeira edição de um halftime show realizado durante a decisão do principal torneio de futebol mundial.

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1: Conectada com o que move você agora, 9,4, 9,10 graus a temperatura na Serra Gaúcha nessa bela manhã de quinta-feira, com temperaturas em gradual elevação e uma manhã bastante agradável se comparado aos últimos dias da semana. 9671-1065, esse é o WhatsApp para você interagir com a nossa programação, 9671-1065. Segue lá no Insta, arroba UXFM, dando sequência aqui ao Play, tem Paramore, sua versão para Burning Down the House.

0: 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Rock Set com Listen to Your Heart, Times Square, Follow the Sun, Tim Vince com 1985, The Police, Can't Stand Losing You, Offspring. Com Come Out and Play e Paramore, Burning Down the House. O que você filme agora, 9:30.
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3: O mundo da música ganhou mais um capítulo daqueles que mostram que por trás dos grandes sucessos também existe uma complexa conta de royalties. O produtor e compositor Jermaine Dupri, fundador da So Def, entrou com uma ação contra a Sony nos Estados Unidos, cobrando ao menos 18 milhões de dólares em pagamentos que, segundo ele, não teriam sido repassados corretamente ao longo das décadas. O caso foi registrado em julho no Tribunal Federal de Southern District, em Nova York. A disputa envolve a So Def Recordings, a So Def Productions e o próprio Dupri como autores da ação. Na lista de gravações e projetos citados aparecem nomes importantes do R&B, do hip hop e do pop, como Mariah Carey, Usher, Criss Cross, Xscape, Da Brat, Jaded Edge, Bow Wow e J-No, além de Bunny Crusher. Mariah e Usher não são acusados no processo e aparecem como artistas ligados a trabalhos que, segundo a ação, teriam gerado pagamentos devidos à equipe de Dupri.
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4: A bola volta a rolar pela Copa do Mundo. Nesta quinta-feira acontece o confronto entre França e Marrocos pelas quartas de finais, às 5 da tarde, em Boston, nos Estados Unidos. O duelo reedita a semifinal da Copa de 2022 e promete muita emoção. A seleção marroquina chega embalada depois de golear o Canadá por 3 a 0 nas oitavas de final, com grande atuação de Ounahi, autor de 2 gols. Única representante africana ainda na disputa, Marrocos tenta repetir sua histórica campanha do último Mundial. Do outro lado, a França garantiu vaga ao vencer o Paraguai por 1 a 0, com gol de pênalti de Mbappé. Agora, os franceses buscam mais uma classificação para seguir na luta pelo título. Quem vencer esse confronto encara na semifinal o ganhador de Espanha e Bélgica, que jogam nesta sexta-feira, às 4 da tarde, em Los Angeles. Com as informações da Copa do Mundo 2026, Douglas Barreto.
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1: Conectada com o que move você, Ux FM 23 para as 10.

0: rock de todos os tempos, Oasis, Laila, Bob Marley, Redemption Song, Charlie Brown Jr., Uma Criança com o Seu Olhar, e Nexus, Suicide Blonde, e Aaron Mathis com My Town. 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Agora 1 para as 10.
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3: Até o dia 13 de julho, a Galeria de Arte Elir Ramos Rodrigues, no Bloco J do campus sede da UX, sedia a exposição composta por pesquisas realizadas por acadêmicos do curso Bacharelado em Artes Visuais. 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O acesso é gratuito. 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
5: Na 122 tem sistema de pare e siga entre os quilômetros 76 e 78 em Caxias do Sul. Também há estreitamento de pista em Bom Princípio, São Vedelino e Flores da Cunha. Na 240, entre São Leopoldo e Portão, o trânsito passa por estreitamento devido a serviços na pista. Já na 287, entre Montenegro e Triunfo, motoristas encontram pare e siga por causa das obras de recuperação do asfalto.
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8: Cantor projetado no universo sertanejo, Lucas Luco anda inventando moda. O artista lança o álbum Deu Rock na próxima sexta-feira, ou seja, amanhã, com gravações do universo do piseiro de 12 standards de bandas de rock internacional. Entre as bandas da seleção de Luco, a Nirvana, com Smells Like Teen Spirit, Linkin Park, In The End, Limp Bizkit, Behind Blue Eyes, versão do Limp Bizkit, na verdade, né, Behind Blue Eyes, Red Hot Chili Peppers, Californication e Coldplay com The Scientist. Luco canta as músicas com as letras originais em inglês, mas com a pegada brasileira dessa vertente do forró, que é o piseiro. Quem fez a transposição do universo do rock para o mundo piseiro foi Marcelo Menor, DJ Menor, responsável por arranjos e pela produção musical do álbum chamado Deu Rock.

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1: Ecco a voi, Lou Reed.

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1: Velhinha é?
0: Uma bem novinha. Come on!

0: papas, asas, papas da língua, pura ingratidão. Lou Reed, Sweet Jane, Ben Harper com Shine e Vela com Settle Down. Ux FM agora 10:30.
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3: Muito bem, recebo nesta manhã aqui nos estúdios da UX FM, Rafael Panassolo, que é coordenador do Censo Imobiliário das Convinhedos. Aliás, o Censo que foi lançado na semana passada, edição de 2026, com as informações captadas de 2025, que dão um panorama, um retrospecto, uma fotografia da questão imobiliária em Bento Gonçalves. Construções, unidades, disponibilidade, venda, velocidade de venda, tudo isso está nesse censo imobiliário que é todo ano divulgado então pela Ascom. Deixa eu dar bom dia então, Rafael, seja muito bem-vindo.
4: Bom dia a todos aí, obrigado pela oportunidade. E estamos aí fazendo esse levantamento já há diversos anos aí para as Convinhedos, né? Para a gente ter aí um panorama, realmente, como você falou aí, dos imóveis, né? Do histórico, dos quantitativos, valores, características desses imóveis na cidade de Bento Gonçalves. E poder nortear aí os associados da entidade aí a tomar novas, digamos, definir novos lançamentos aí e procurar, digamos, regiões onde estão sendo mais atrativas ou não, né, pro público aí, conforme os dados do censo vem mostrando.
3: Bom, Rafael, vamos começar falando sobre a importância do censo, porque é uma coisa mais... Ele é feito para um nicho de mercado, para quem trabalha com imóveis em Bento Gonçalves, mas ele atrai atenção praticamente de toda a comunidade, toda a população, porque é algo que mexe com a vida de todo mundo, é a casa própria, né? É investimento, é algo que nunca perde valor. Sempre aquela velha, né? Aquela velha máxima de investir em imóveis continua sendo importante na vida das pessoas, pelo menos em Bento Gonçalves, né?
4: Com certeza, né? O objetivo inicial do censo sempre foi levantar informações para os associados, né? Os construtores, incorporadores, né? Em relação à fotografia do mercado, realmente, né? O que vem ocorrendo, né? Mas realmente, o imóvel em si engloba toda a população, né? A gente sabe que a casa própria é um sonho, né? De todo mundo, né? Toda a população, né? E hoje a gente vê que o imóvel, além de ser a casa própria, também tem sido muito procurado por investidores, sim. Então acaba que essa pesquisa, ela tem diversas finalidades, usos, né? Sem contar que a gente está falando aí de, digamos, de um mercado de valores bastante expressivos em termos de economia, né? Para a cidade.

0: de Bento Gonçalves, né? Então é importante ter esses números para essas diversas possibilidades de análise.
1: O que a gente pode tirar de raio-x do cenário em Bento Gonçalves? É um setor estagnado em Bento Gonçalves, Rafael?
0: O que a gente apurou, né, nesse último censo, então, que ele apurou dados de 2025, né, foi que, na verdade, bem pelo contrário, né, o setor de imobiliário, ele vem mostrando uma forte recuperação. Ele vinha, talvez, lá de 2023, 2024, um pouco mais estagnado, com nível baixo de lançamentos, né? Em virtude de diversos fatores, né? Mas a gente viu que em 2025 isso alterou de forma bastante expressiva, né? Então a gente teve aí, para se ter uma ideia, cerca de 1.700 novos imóveis lançados em 2025. Né? E isso veio a suprir uma demanda, né, que estava um pouco reprimida, né? A gente não tinha tido esse número de lançamentos nos anos anteriores, né? E agora em 2025, então, a gente teve essa retomada forte aí no setor, né? Buscando aí atender essa nova demanda aí que vem surgindo.
1: Bom, a gente fala em construção civil, né? A gente fala em questão imobiliária, que é muito sensível às informações de mercado nacional, sensível à mão de obra. Como é que esse mercado se apresenta em Bento Gonçalves hoje?
0: É, a mão de obra realmente costuma ser, digamos assim, um dos principais problemas, entre aspas, né, do setor, né, em termos de quantidade, né, digamos, em termos de oferta de mão de obra, né? A gente tem muitas vagas, né, no setor aí para esse tipo de mão de obra, mas a gente vê que cada vez é mais difícil de conseguir pessoal para trabalhar, né, em obra, né? Então, esse realmente é um dos principais problemas hoje que a gente vê na construção civil, né? E até em virtude disso, né, a construção vem tentando se adaptar, tentando buscar um pouco mais de industrialização, né, no setor, né? Claro que é algo que leva anos, né, depende de muitos fatores, né, seja fornecedores, né, seja culturais, né, de aceitar novos padrões construtivos, né? Mas é um mercado, assim, que está em franca expansão, eu diria, né?
1: Bom, dos destaques desse censo divulgado na última semana, falar sobre lançamentos, né? Que é um dos destaques desse censo. Falar um pouquinho também de mercado em Bento Gonçalves, como é que está enxergando em 2000. Claro, os dados são de 2025, mas mostra tendência para 26 e os próximos anos também, né?
0: Exato, né? Então, como eu comentei, esses lançamentos, né? Essas 1.700 novas unidades, né? Ele veio a suprir um estoque que estava, de certa forma, defasado, né? E aí, com esse número de lançamentos, né? O que, digamos, ocorreu foi que o estoque, ele voltou a patamares médios, né? Históricos da cidade, né? Então, digamos, teve bastante lançamento, sim, porém o estoque, ele não está tão elevado, ele está praticamente numa média aí dos últimos anos, né? Porque as vendas também estão vindo fortes, né? As vendas nesse período acompanharam, foram bem expressivas, com mais de 1.000 unidades vendidas, né? Então a gente acredita que para os próximos anos o cenário é de manutenção disso, né? Óbvio, não em termos de números de lançamentos, mas que as vendas irão se manter, sim. E claro, a gente depende de alguns fatores, né? Seja políticos, econômicos, né? Hoje a taxa de juros, né? Ela de certa forma, ela prejudica um pouco, né? Esse investimento, né? Esse comprador que quer comprar o imóvel, né? Mas o mercado em si, ele hoje está com bastante oportunidades nesse sentido.
1: Bom, falando, puxando o gancho do lançamento, Rafael, a gente estava conversando aqui, o bairro São Francisco é uma localização privilegiada em Bento Gonçalves, que é próximo ao centro, né, bastante movimentação, mas é um dos bairros que tem mais unidades disponíveis para comercialização hoje, é isso? E por que isso acontece?
0: Sim, no momento, né, o São Francisco hoje foi o que teve, hoje, né, no período da pesquisa, ele teve mais unidades lançadas, né? Então, claro que é uma coisa assim que o mercado vai ditando, né, onde o público está procurando mais ou menos, né? Mas não só isso, né? O nosso próprio plano diretor hoje, né, ele nos, digamos, delimita algumas áreas onde podem ou não ser construídas, né? E claro que muitos ainda procuram regiões próximas ao centro, né? Então a gente vê que o bairro São Francisco aí, ele estando entre Cidade Alta, ali centro, Planalto, ele fica ali nas redondezas, né? Ele acaba atraindo um pouco mais, né? Tanto da parte do construtor como da parte do comprador de imóvel, né? E seja coincidência ou não, né, muitas construtoras acabaram lançando imóveis nessa região dentro do mesmo período. Então ocorreu que realmente nessa pesquisa o São Francisco teve um destaque maior, tanto em termos de lançamentos, mas também em termos de venda, né? Então, digamos, não foi só lançado, né? As vendas acompanharam também, né? Então é um bairro que realmente se destacou nessa pesquisa.
1: Outra curiosidade é a velocidade de venda. Os apressadinhos em comprar e vender têm o bairro para si, que é o Cidade Alta, né?
0: Sim, a Cidade Alta foi um dos bairros com maior velocidade aí nessa pesquisa, né? Claro que isso é uma, digamos, ela não costuma ser uma pesquisa, digamos, um número que se mantém todos os anos no mesmo bairro. Não, ele vai alternando, né? Um ano é um bairro, outro ano é outro, né? Depende, às vezes, de determinado lançamento feito na cidade que atrai, digamos, no determinado bairro que atrai mais público, o número da a pesquisa, ela indica número de unidades. Então às vezes foi um lançamento com unidades pequenas que vende bastante unidade, né? Mas também às vezes em termos representativos de valor não quer dizer tanto assim, né? Mas hoje realmente a Cidade Alta foi o que teve maior velocidade de vendas, né? Que vendeu um pouquinho mais rápido em relação aos outros.
1: Alguma outra informação importante está nesse censo? E uma outra pergunta também, Rafael, a tendência de Bento Gonçalves continua sendo verticalização, até por questão territorial, mas se mantém essa tendência em Bento?
0: Sim, eu diria que essa tendência ela vai se manter, não tem, né, como você falou, territorialmente, Bento não tem mais muito para onde expandir. Né? Então a tendência é da verticalização, sim. A gente até imagina que possa aumentar um pouquinho esse número de andares, né? Realmente para poder não só, digamos, ter mais unidades, aí atender melhor a população de Bento, mas a população que vem, imigrantes, né? Que chegam a Bento Gonçalves, que a gente sabe que a última informação que eu tive chegava, acho que era 50 famílias cada 2 meses chegando em Bento Gonçalves, e esse pessoal precisa morar, né? Então a gente acredita que vai precisar, sim, daqui a pouco até ter algum ajuste nesse sentido da verticalização para poder atender toda essa demanda aí que vem chegando.
1: Algum outro ponto que você acha interessante, o que chamou a atenção de vocês durante essa pesquisa?
0: A gente acredita, assim, que queria reforçar, na verdade, né, o imóvel como continua sendo um investimento seguro, né, para seja para quem precisa para morar ou até mesmo para investidor, né? A gente vê que hoje realmente a taxa de juros ela está um pouco impeditiva nesse sentido, né? Mas os próprios números mostraram, né, que o público ele vem procurando imóveis na faixa, digamos, de construção, início de construção, imóveis em planta, né? Porque isso dá um prazo de pagamento bem maior para quem vai comprar, né? E com taxas muito mais baixas do que hoje tu buscar diretamente no banco o recurso, né? Então, muitas das construtoras aí trabalham simplesmente com o INCC, que tem variado aí praticamente a metade de uma taxa Selic, né? Então, acho que esse é um ponto a se reforçar, né? Que para quem busca investimento ou moradia imóvel, talvez seja uma hora de aproveitar esse momento, né? Porque a hora ali na frente que os juros voltarem a baixar, coisas, né? Que tiver, voltar a ter uma demanda mais forte ainda por imóveis, né? A tendência é que o preço possa subir um pouco, né? E talvez a pessoa tá deixando de ter essa oportunidade agora, né?
1: É, como eu falei, é um mercado bastante sensível às informações. Qualquer informação gera uma discrepância, especialmente em relação de valor. E a questão é, apareceu um negócio, certo? Não dá para ficar pensando demais também, né?
0: Exato, né? Claro que a gente
1: atendeu a tua demanda, né? Atendeu a tua demanda?
0: É, e claro que a gente tem que reforçar, né? Que a imóvel em planta, imóvel em construção, né, que você faça uma pesquisa, quem que está construindo, qual que é a empresa, né, qual o histórico da empresa, né, se tem algum tipo de problemas documentais. Então, porque a gente sabe, né, que a gente tem que se precaver, né, são investimentos de valores expressivos, né, muitas vezes de uma economia de uma vida, né, então deve-se sempre fazer essa pesquisa aí, pesquisar, mas realmente o imóvel na planta, em construção, né, ele continua sendo um excelente investimento.
1: Bom, esses dados estão disponíveis para associados apenas ou o público geral pode acessar e quem tiver interesse em conhecer mais sobre as convinhedos?
0: Não, esses dados estão disponíveis para quem quiser acessar, tá? Eles ficam disponíveis no site das convinhedos, né? www.asconvinhedos.com.br e qualquer pessoa pode ter acesso lá, não só a esses dados, como a todas as pesquisas anteriores, né? Poder daqui a um pouco até ter um histórico aí, montar uma evolução, né? Então, estão todos disponíveis.
1: Fica a dica aí, um mercado que todo mundo tem interesse, todo mundo sonha com a casa própria, ou se mudar, ou comprar, ou vender. Fica a dica para você ter mais informações e dados concretos, balizados e de confiança, que são realizados aí pelas Convinhedos. Rafael Panassolo, coordenador do Centro Imobiliário das Convinhedos, edição 2026, com os dados de 2025. Dando uma palavrinha pra gente aqui, Rafael, obrigado pela vinda, parabéns pelo trabalho, parabéns pelas Convinhedos, uma entidade de extrema importância, a gente conferiu nas enchentes, em todos os últimos anos tem se tornado uma referência em entidade de classe em Bento Gonçalves.
0: Muito obrigado pela oportunidade, agradeço e fico à disposição aí para qualquer outra necessidade.
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0: Era isso, Nat Roots, Good Vibration, o Rapa, Minha Alma, Bruce Springsteen, Radio Nowhere, Steve Maggiore com I've Been Waiting For You, Go Back Delivery com Doobie Brothers, Long Train Running. Era isso, eu sou o Jonathan Zanotto, me despeço por aqui, eu tô de volta amanhã cedinho com o Café Passado pra fechar e passar régua em mais uma semaninha do mês 7. Na sequência vem o Douglas Barreto pra tocar o Ux FM Revista. Forte abraço, uma ótima quinta-feira, até mais, agora 5 pras 11.
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11: Hipertexto. A música perdeu uma de suas vozes mais marcantes. Bonnie Tyler morreu aos 75 anos em Portugal, onde estava internada desde o fim de abril. A informação foi confirmada pela família. A cantora tratava complicações provocadas por uma perfuração no intestino e não resistiu após meses de tratamento. Nascida no país de Gales, como Gaynor Hopkins, Bonnie Tyler ficou conhecida 1065. Agora, 11 horas e 1 minuto, 17 graus é a temperatura nesta quinta aqui na Serra Gaúcha. E vamos iniciar o programa de hoje com Snow Patrol.

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0: FM, o melhor do pop rock de todos os tempos, Ben Harper. Fechando o primeiro bloco do Revista desta quinta-feira, ainda rolou Jack Johnson, Tonho Croco, Barão Vermelho, R.E.M. E começamos o bloco com Snow Patrol, Bull Cap Trine. 18 graus neste momento aqui na Serra, quinta-feira de sol, céu azul e tempo firme aqui na nossa região. Em Caxias do Sul, hoje à tarde terá sol e máxima de 21 graus. Bento Gonçalves segue no mesmo cenário, máxima de 22 graus. Em Vacaria, tarde aberta e termômetros batendo nos 21 graus. Na região das Hortências, Gramado e Canela, tem uma tarde com máxima de 21 graus. Porto Alegre também registra tempo ensolarado e chega aos 22 graus à tarde. Já em Torres, no litoral norte, máxima de 17 graus. Mas há um alerta importante da nossa central meteorológica, porque a instabilidade, quer dizer, a estabilidade, né, o tempo bom, termina amanhã e o fim de semana promete uma virada total. O sábado será de tempo fechado, muita nebulosidade e chuva forte em praticamente todo o estado do Rio Grande do Sul. No domingo, a instabilidade continua em Caxias, Gramado, Porto Alegre e também em Torres, acompanhada de um forte declínio térmico. O frio ganha muita força em Vacaria e a cidade, né? Vacaria pode registrar mínima de apenas 4 graus no domingo. 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
0: A FIFA confirmou as principais atrações do show do intervalo da final da Copa do Mundo de 2026. O palco vai reunir grandes nomes da música mundial, como Justin Bieber, Madonna, Shakira e o grupo sul-coreano BTS. A apresentação terá a curadoria de Chris Martin, vocalista do Coldplay, que também participa do espetáculo ao lado do rapper Burna Boy, do maestro Gustavo Dudamel e de um coral infantil de Nova York. A decisão da Copa do Mundo está marcada para o dia 19 de julho de 2026, às 4 da tarde, no MetLife Stadium, em Nova Jersey, nos Estados Unidos. A expectativa é de um dos maiores shows já realizados e uma final de Mundial.
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0: A bola volta a rolar pela Copa do Mundo. Nesta quinta-feira acontece o confronto entre França e Marrocos pelas quartas de finais, às 5 da tarde, em Boston, nos Estados Unidos. O duelo reedita a semifinal da Copa de 2022 e promete muita emoção. A seleção marroquina chega embalada depois de golear o Canadá por 3 a 0 nas oitavas de final, com grande atuação de Ounahi, autor de 2 gols. Única representante africana ainda na disputa, Marrocos tenta repetir sua histórica campanha do último Mundial. Do outro lado, a França garantiu vaga ao vencer o Paraguai por 1 a 0, com gol de pênalti de Mbappé. Agora, os franceses buscam mais uma classificação para seguir na luta pelo título. Quem vencer esse confronto encara na semifinal o ganhador de Espanha e Bélgica, que jogam nesta sexta-feira, às 4 da tarde, em Los Angeles. Com as informações da Copa do Mundo 2026, Douglas Barreto.
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2: UX FM conectada com o que move você, agora 26 para o meio-dia. E acadêmicos do curso de artes visuais da UX realizam a exposição Além da Superfície, poética.

Minds chega aos 67. E a 62 anos, Half of the Rising Sun, do The Animals, chegava ao primeiro lugar das paradas britânicas, consolidando um dos maiores clássicos do rock dos anos 60. A data ainda marca os 80 anos de nascimento de Bon Scott, ex-vocalista do AC/DC, que segue como um dos maiores ícones da história do rock and roll. Vamos com os caras, então. AC/DC, aqui no UX FM Revista.

FM, o melhor do pop rock de todos os tempos, Simple Minds, fechando o Revista desta quinta. O vocalista da banda, Jim Carrey, faz 67 anos hoje. Ainda rolou White Stripes, The Animals, Bob Dylan, começamos o bloco muito bem com AC/DC. Eu sou o Douglas Barreto, Revista fica por aqui, volta amanhã, a partir das 11 horas. Vocês ficam agora com o Luciano Pettorini e o Tempero Brasileiro. UXFM, 5 para o meio-dia.

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2: 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Boa tarde, bom almoço. Agora é meio-dia e um. Eu sou Luciano Pettorini, ao vivo, direto do campus da UX, para as emissoras da Conexão UX-FM, começando mais uma edição do Tempero Brasileiro, até uma com o melhor da MPB de todos os tempos. E a gente abre o programa com o Fábio Venturini, Prenda Minha.

0: E o melhor da MPB de todos os tempos, Vanessa da Mata, saiu o som. A gente ouviu Gilberto Gil com Nos Barracos da Cidade. Bebeto Alves, mais uma canção. O Clube do Balanço, Saudade de Jackson do Pandeiro. Fino Coletivo, Poema de Maria Rosa. Milton Nascimento, Caçador de Mim. E ainda o Flávio Venturini com Prenda Minha. Intervalo Cultural, UXFM, meio-dia e 29.
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0: positivo, tempero brasileiro.
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0: Vox FM, o melhor da MPB de todos os tempos. Erasmo, Mente Aberta, Projeto Coma, Aprendendo a Jogar, Elza Soares, Juiz Final, Bossa Cuca Nova, Essa Moça Tá Diferente, Gal Costa com Motor e o Arnaldo Antunes, A Casa é Sua, pra gente fechar o tempero brasileiro. Amanhã tem de novo, já já vai rolar o Play Vox FM, intervalo cultural. Agora, 2 para 1.
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2: Ups FM conectada com o que move você. Boa tarde, eu sou Luciano Pettorini. Agora 1:03, 19 graus, sol brilhando na Serra Gaúcha. Estamos ao vivo, direto do campus da UX, para as emissoras da Conexão UX FM, com o Play UX FM, que está no ar até as 4, com o melhor do pop rock de todos os tempos. Abrindo com Morrissey, Notre Dame.

0: Fux FM e o melhor do pop rock de todos os tempos. Deixa eu ver o Raimundos com Mulher de Fases. Rolou Red Hot Chili Peppers, Can't Stop the Next Movement, Never Come Down, Hathaway, What Is Love, Sugar Ray, Abracadabra e ainda o Morrissey com Notre Dame. Intervalo cultural, Fux FM, 1h28.
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4: Hipertexto. Billy Joe Armstrong, do Green Day, e Travis Barker, do Blink-182, vão integrar um supergrupo criado para celebrar os 50 anos do álbum de estreia dos Ramones. Batizada de Crying Family, a formação também reúne Tim Armstrong, do Rancid, e CJ Ramone, em um especial marcado para 30 de agosto no Hollywood Forever Cemetery, em Los Angeles. A apresentação promete revisitar os maiores clássicos da banda, que ajudou a definir os rumos do punk rock. Além do espetáculo, a programação contará com sessões de cinema, participação do artista Shepard Fairey como DJ e outras atrações em homenagem ao legado dos Ramones. O evento também terá caráter beneficente, com a renda destinada à pesquisa sobre câncer, reforçando a importância da celebração de uma das bandas mais influentes da história do rock.

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1: 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Abrindo o bloco com Boy Golden, Suffer.

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0: O XFM, o melhor do pop rock de todos os tempos. A gente ouviu o Bikini com Me Chama, Hoodoo Gurus, 1000 Miles Away, Jean Class Heroes, Clothes Off, o Papas com Pura Ingratidão, Benzi, Água Salgada e Boy Golden com Suffer. Intervalo Cultural, o XFM, 1:58.
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0: Até o dia 13 de julho, a Galeria de Arte Elir Ramos Rodrigues, no Bloco J do campus sede da UX, sedia a exposição composta por pesquisas realizadas por acadêmicos do curso Bacharelado em Artes Visuais. Uma delas é intitulada Sticker Art, com proposta artística de alerta no contexto urbano. O acesso é gratuito. Acesse ux.br e saiba mais. 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
8: 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A cantora galesa Bonnie Tyler morreu aos 75 anos, conforme informou sua família nesta quinta-feira. A artista estava internada em um hospital em Portugal, onde tratava uma doença após passar por uma cirurgia intestinal de emergência. Em nota, familiares e equipe lamentaram a perda e pediram privacidade nesse momento de luto. Nascida como Gaynor Hopkins, Bonnie Tyler conquistou fama internacional com sua voz rouca e sucessos que marcaram a música pop, como Total Eclipse of the Heart, Holding Out for a Hero, It's a Hardish e Lost in Friends. Ao longo de mais de 5 décadas de carreira, tornou-se um dos grandes nomes da música dos anos 70 e 80, deixando um legado que continua a influenciar artistas e emocionar fãs em todo o mundo.

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1: O que você fez me conectada com o que move você? 2:03. Boa tarde. Temperatura marcando 18 graus. Céu azul na Serra Gaúcha. Eu sou o Luciano Petorini. Interage pelo WhatsApp 996711065. Abrindo bloco com The Killers, Bright Light.

0: FM, o melhor do pop rock de todos os tempos. Alpha Blondy, Massada. A gente ouviu o Congos, Come With Me Now, Lola Young, One Thing, Human League, Don't You Want Me, o Rapa, Uma Vida Só, e o The Killers com Bright Light. Intervalo cultural, XFM, 2h26.
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0: Benegão presta uma homenagem ao Planet Hemp no novo episódio da série Discos na Agulha, revisitando a trajetória da banda e destacando a importância de um de seus álbuns mais marcantes para a música brasileira. Durante a conversa, o artista relembra momentos decisivos da carreira do grupo e compartilha bastidores das gravações e ainda reflete sobre o impacto das canções que ajudaram a moldar o rap e o rock nacional. Ao longo do episódio, Beregão também comenta o legado cultural do Planet Hemp, ressaltando a influência da banda sobre diferentes gerações de músicos e fãs. A participação oferece uma visão pessoal sobre a história do grupo, reforçando seu papel como um dos nomes mais relevantes da cena alternativa brasileira e celebrando sua contribuição para a música e para os debates sociais no país.

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1: 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Abrindo bloco com Dexter and the Moon Rocks.

0: o melhor do pop rock de todos os tempos, Cidadão Kane, Alá Recherche. A gente viu o Aerosmith com What It Takes, Canvas, Asas, Charlie Brown Jr., Senhor do Tempo Live com Pen Lines on the Riverside e o Dexter and the Moonrocks com Sad in Carolina para fechar mais um bloco do Playux FM. 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Intervalo cultural, XFM 4 para as 3.
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11: O Oasis anunciou uma nova série de shows em Manchester, cidade onde a banda foi formada e que ocupa um lugar central em sua trajetória. As apresentações devem acontecer no Etihad Stadium e fazem parte da aguardada reunião do grupo, aumentando ainda mais a expectativa dos fãs que aguardam o retorno dos irmãos Gallagher aos palcos após anos de separação. Embora os detalhes oficiais ainda sejam limitados, a previsão é de que a residência na cidade natal da banda reúna milhares de espectadores e celebre um dos momentos, um dos maiores nomes da história do Britpop. A iniciativa reforça o impacto cultural do Oasis e consolida a turnê de reunião como um dos eventos musicais mais aguardados dos últimos anos.

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1: FM conectada com o que move você. 3:02. Boa tarde, eu sou Luciano Pettorini. Acesse o site uxfm.com.br. Abrindo o bloco com Miley Cyrus.

0: Galáxia FM e o melhor do pop rock de todos os tempos, Two Feet Drowning, Elton John, I Don't Wanna Go With You, o John Mayer, Say, e ainda Miley Cyrus, Easy Lover. Intervalo Cultural, Galáxia FM, 3h25.
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13: O cantor britânico Harry Styles vai realizar uma série de apresentações em São Paulo nas próximas semanas, movimentando os fãs brasileiros. Além da expectativa em torno da nova turnê, o artista também promove uma ação especial que dará aos admiradores a chance de assistir ao espetáculo sem custo, ampliando ainda mais a repercussão de sua passagem por aqui. A iniciativa oferece ingressos gratuitos para algumas datas dos shows e faz parte da divulgação da turnê, reforçando a forte conexão de Harry Styles com o público brasileiro. A expectativa é de casa cheia em todas as apresentações, consolidando mais uma vez o sucesso do cantor no Brasil e a grande procura por seus shows.
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14: A bola volta a rolar pela Copa do Mundo. Nesta quinta-feira acontece o confronto entre França e Marrocos pelas quartas de finais, às 5 da tarde, em Boston, nos Estados Unidos. O duelo reedita a semifinal da Copa de 2022 e promete muita emoção. A seleção marroquina chega embalada depois de golear o Canadá por 3-0 nas oitavas de final, com grande atuação de Ounahi, autor de 2 gols. Única representante africana ainda na disputa, Marrocos tenta repetir sua histórica campanha do último Mundial. Do outro lado, a França garantiu vaga ao vencer o Paraguai por 1-0, com gol de pênalti de Mbappé. Agora, os franceses buscam mais uma classificação para seguir na luta pelo título. Quem vencer esse confronto encara na semifinal o ganhador de Espanha e Bélgica, que jogam nesta sexta-feira, às 16h, em Los Angeles. Com as informações da Copa do Mundo 2026, Douglas Barreto.
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0: O XFM, o melhor do pop rock de todos os tempos. Cage the Elephant, Ready to Let Go. Charlie Puth, Mother, Capitão Inicial, Respira Você, Canon, Starlight, UB40, Can't Help Fall in Love, Calumet com Gaslighting e o Mati Ciarro com One Day. Fechamos o Play XFM desta quinta-feira. Amanhã tem de novo. Já já vai rolar o BR 106. Intervalo Cultural, XFM, 5 para as 4.
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2: 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Elle Goulding, like a savior. 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
3: 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Lançado em 1999, What My Age Again, um dos maiores sucessos do Blink-182, ultrapassou a marca de 1 bilhão de reproduções no Spotify e passou a integrar o seleto Billions Club, playlist que reúne as músicas mais ouvidas da plataforma. O feito reforça a relevância duradoura da faixa, que ajudou a popularizar o pop punk do fim dos anos 90 e se tornou um dos maiores clássicos da banda. Com seu riff marcante, letra irreverente e videoclipe icônico, a canção segue conquistando novas gerações de ouvintes mais de uma década após o lançamento. Mais de 2 décadas. A entrada no Billions Club consolida o impacto cultural de What My Age Again e evidencia a força da música do Blink-182 na era do streaming, mantendo a banda entre os principais nomes da história do rock alternativo.

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2: O que você fez me conectada com o que move você? 4:02. Boa tarde, eu sou Luciano Pettorini, ao vivo, direto do campus da UX, para as emissoras da Conexão UX FM, começando o BR-106, o melhor do pop rock brazuca de todos os tempos. Abrindo o programa com o Traje a Rigor.

0: 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Melhor do pop rock nacional de todos os tempos. A gente viu Paralamas, Foi o Mordomo, Lulu Santos, Cadê Você? Cássia Eller, Metrô Linha 743, Charlie Brown Jr. com Fisco, Kid Abelha Lágrimas de Chuva e a Ultraje a Rigor com Pelado. Intervalo Cultural, XFM 4h25.
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6: O Capital Inicial celebra os 25 anos de um dos álbuns mais importantes de sua carreira com o relançamento de Acústico MTV em uma edição especial em vinil duplo. O lançamento resgata o disco que marcou a retomada da banda no início dos anos 2000 e se tornou um dos maiores sucessos do rock brasileiro, reunindo clássicos como Primeiros Erros, Natasha e A Sua Maneira, além de consolidar uma nova fase do grupo. A edição comemorativa foi desenvolvida para colecionadores e fãs, valorizando a experiência do formato analógico e homenageando um trabalho que ultrapassou gerações. O relançamento integra as celebrações dos 25 anos do álbum, que também incluem uma turnê especial, a Acústico 25 Anos, revisitando na íntegra o repertório que redefiniu a trajetória do Capital Inicial.

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2: O XFM conectada com o que move você. Agora 4:30, abrindo o último bloco do BR com nenhum de nós.

0: O melhor do pop rock nacional de todos os tempos. Fechamos o BR de hoje com o Lobão. Essa noite não, teve Legião Urbana ainda cedo, Engenheiros do Havaí, Tribos e Tribunais, o Titãs, os Cegos do Castelo, Camisa de Vênus, Beth Morreu, NX Zero, Razões e Emoções e o Nenhum de Nós com Todas as Coisas. Eu, Luciano, tô ficando por aqui. A gente se fala amanhã, meio-dia, com o Tempero Brasileiro. Daqui a pouquinho tem o Douglas Barreto com o Via Expressa. Aquele abraço, tudo de bom, força sempre, até mais. Intervalo Cultural, UXFM, 5 para 5.
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10: Na 122 tem sistema de pare e siga entre os quilômetros 76 e 78 em Caxias do Sul. Também há estreitamento de pista em Bom Princípio, São Vedelino e Flores da Cunha. Na 240, entre São Leopoldo e Portão, o trânsito passa por estreitamento devido a serviços na pista. Já na 287, entre Montenegro e Triunfo, motoristas encontram pare e siga por causa das obras de recuperação do asfalto.
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1: Seja bem-vindo.
2: Ux FM conectada com o que move você. Eu sou Douglas Barreto, ao vivo para Serra Gaúcha, por meio das emissoras da conexão Ux FM, Caxias do Sul, 106,5, Bento Gonçalves, 89,9 e Vacaria, 92,3. Este é o Via Expressa, até às 7, com o melhor do pop rock de todos os tempos. Nos siga nas redes sociais, @UxFM, @DougBarreto e visite o nosso site, uxfm.com.br. Você também pode interagir pelo 54 996 71 1065. E vamos começar o Via de hoje com as novidades da programação. Dirt Sound Magnet.

0: Ux FM, o melhor do pop rock de todos os tempos, Deluce. Pra ela eu digo sim, música nova do Deluce. Fechando o primeiro bloco do Via, teve também The Hurricanes, Role Model, Dirty Heads, Mika. E começamos o bloco muito bem com Dirt Sound Magnet, Death Inside. FM 5:22.
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1: XFM conectada com o que move você, agora 5h27, Via Expressa até às 7 com o melhor do pop rock de todos os tempos. Vamos iniciar esse bloco com um dos maiores clássicos do Fleetwood Mac, que faz parte do histórico álbum Rumours, lançado em 1977. A música tem uma característica única, é a única do disco assinada pelos 5 integrantes da formação clássica da banda. A canção nasceu da união de diferentes ideias e simboliza a força do grupo em um período marcado por crises e separações entre os próprios integrantes. Além da história por trás da composição, a música ficou marcada pelo início melancólico, pela famosa linha de baixo de John McVie e pelo solo de guitarra de Lindsey Buckingham, que encerra a música com grande intensidade. The Chain, aqui no Via Expressa.

0: Cux FM, o melhor do pop rock de todos os tempos, Oasis, Golden Now, fechando o segundo bloco do Via. Teve também XTS, Lola Young, versão especial de Close to Me, do The Cure. Ainda rolou Mob, Natural Blues, Bastille, God Grief, Phoenix, Listomania. E começamos o bloco com Fleetwood Mac, The Chain. Trânsito complicado na BR-116 em Caxias do Sul, na altura do bairro São Cristóvão. Há obras na pista, sentido bairro centro, segundo ouvintes. Então é melhor evitar o trecho e buscar rotas alternativas. E os acadêmicos do curso de Artes Visuais da UCS realizam a exposição Além da Superfície, Poéticas da Forma Tridimensional. A mostra ocorre no Espaço de Arte da Galeria Universitária, no Campus Sede, até o dia 3 de agosto. 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
1: 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Agora 6:02, Via Expressa até às 7 comigo, Douglas Barreto. E hoje, no calendário do rock, tem momentos marcantes. Há 64 anos, Bob Dylan gravava Blowin' in the Wind, canção que se tornou um hino dos direitos civis e um dos maiores clássicos da música. O dia também é de aniversário para dois grandes nomes do rock. Jack White completa 51 anos e Jim Kerr, vocalista do Simple Minds, chega aos 67 anos. E há 62 anos, House of the Rising Sun, do Animals, chegava ao primeiro lugar das paradas britânicas, consolidando um dos maiores clássicos do rock dos anos 60. A data ainda marca os 80 anos de nascimento de Bon Scott, ex-vocalista do AC/DC, que segue como um dos maiores ícones da história do gênero. AC/DC, aqui no Via Expressa.

0: Cultos FM, o melhor do pop rock de todos os tempos, Simple Minds. Fechando o terceiro bloco do Via, teve também The Raconteurs, The Animals, Bob Dylan, e começamos o bloco muito bem com AC/DC. 16 graus na Serra Gaúcha neste momento, vamos atualizar a previsão do tempo para esta sexta-feira em todo o Rio Grande do Sul. O cenário geral para amanhã é de instabilidade avançada. O estado terá uma sexta-feira marcada por céu encoberto, muita nebulosidade e chuva generalizada, além de temperaturas amenas com baixíssima amplitude térmica. Caxias do Sul, sexta-feira instável e chuvosa. A temperatura mínima fica em 13 graus e a máxima não passa dos 16. Bento Gonçalves, o tempo segue fechado e com chuva, com os termômetros oscilando entre 13 de mínima e 17 graus de máxima. Vacaria, nos Campos de Cima da Serra, o dia será frio e úmido, mínima de 11 graus e máxima de 15. Região das Hortências, Gramado e Canela, dia cinzento, úmido e com pancadas de chuva. As marcas variam entre 13 e 16 graus. No litoral norte, em Torres, sexta-feira, com chuva e pouca variação na temperatura. A mínima será de 14 graus e a máxima para a tarde é de 16. E Porto Alegre, a instabilidade predomina e o dia será de chuva na região metropolitana. Mínima de 14 e máxima atingindo os 17 graus. Cultos FM 6:25.
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1: 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Agora 29 para 7. Vamos abrir esse último bloco do Via com Cranberries.

Mix FM, o melhor do pop rock de todos os tempos. Simon Garfunkel, Mr. Robson, fechando o Via Expressa desta quinta-feira. Ainda teve Foo Fighters, These Days, Mind My Boostones, The Impression, That Cat, Green Day, Kill the DJ, CeeLo Green, Fuck You, The Presidents of the United States, Lump, e começamos o bloco com The Cranberries, Animal Instinct. O Via Expressa fica por aqui, volta amanhã, a partir das 5 horas da tarde. Eu sou o Douglas Barreto, também volta amanhã, só que às 11 horas da manhã, no UX FM Revista. Uma boa noite a todos, UX FM 5 para 7.

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9: Vem aí, a voz do Brasil.
10: Em Brasília, 19 horas.
9: Está no ar a Voz do Brasil. As notícias do governo federal que movimentaram o país no dia de hoje.
11: Olá, boa noite.
10: Boa noite para você que nos acompanha em todo o país.
11: Quarta-feira, 9 de julho de 2026.
10: Vamos ao destaque do dia na Voz do Brasil.
11: Atenção, professores. Amanhã é o último dia para se inscrever na Prova Nacional Docente.
10: Sobre o exame, nós conversamos com o secretário executivo do Ministério da Educação, Rodolfo Cabral.
12: Ela vai ser utilizada para subsidiar os processos seletivos e concursos públicos realizados, tanto no âmbito federal, estadual e municipal, para ingresso na carreira docente da educação básica.
11: Unidades móveis flutuantes da Previdência iniciaram atendimentos na região norte.
10: 7 barcos vão prestar assistência a comunidades ribeirinhas, indígenas e quilombolas até dezembro.
11: E ainda, produtores precisam validar o cadastro ambiental rural. Carlos Oliveira.
13: Ter o cadastro ambiental rural concluído é fundamental para acessar o crédito agrícola no sistema bancário.
10: Turismo. Passageiros que enfrentarem problemas com companhias aéreas poderão registrar reclamações em plataforma digital.
11: Vamos falar também de uma pesquisa sobre viagens de brasileiros com bichinhos de estimação. Natália Koslick.
14: O mapeamento servirá de base para a criação de um manual de boas práticas do segmento.
10: A apresentação da Voz do Brasil hoje é comigo, Mariana Jungmann e Luciano Seixas.
11: E acompanhe a gente ao vivo, acesse radiogov.ebc.com.br ou o canal Gov na sua TV aberta.
10: 1 milhão de pessoas já solicitaram a autoexclusão dos sites de apostas online, as chamadas bets.
11: Qualquer pessoa pode fazer o bloqueio nas plataformas de apostas de uma só vez.
10: E o próprio usuário define quanto tempo quer ficar sem apostar.
15: A plataforma centralizada de autoexclusão permite ao cidadão restringir o acesso às casas de apostas para prevenir danos financeiros e à saúde mental. O bloqueio atinge todos os sites de apostas autorizados pela Secretaria de Prêmios e Apostas do Ministério da Fazenda. Para solicitar a autoexclusão, o cidadão deve utilizar o login da plataforma gov.br. Ao preencher os dados, deve informar por quanto tempo deseja ficar autoexcluído, que pode ser de 1 a 12 meses. Se desejar, o usuário pode informar também os motivos da autoexclusão, como decisão por dificuldades financeiras ou recomendação de saúde, por exemplo. Além da autoexclusão voluntária, o ministro da Fazenda, Dario Durigan, lembra as exclusões automáticas das plataformas de apostas.
16: Houve uma vedação por cumprimento de decisão do Supremo de beneficiário de programa social, Bolsa Família, BPC, que estão proibidos de acessar essas plataformas de apostas.
15: Após a autoexclusão, as operadoras autorizadas têm até 72 horas para bloquear o acesso dos usuários aos seus sites e aplicativos. Segundo o Ministério da Fazenda, 1 milhão de pessoas já fizeram a autoexclusão desses sites. Quem nunca apostou e não tem cadastro em casas de apostas também pode solicitar a autoexclusão. Reportagem Nazi Brum.
11: A gestão da Câmara de Comércio Exterior manteve a alíquota de 12% no imposto de exportação do petróleo diante dos episódios no Estreito de Hormuz.
10: Ontem, os Estados Unidos interromperam o acordo de cessar fogo e realizaram novos ataques ao Irã.
11: De acordo com nota divulgada pelo comitê, a decisão tem como objetivo proteger o mercado interno e evitar o desabastecimento dos combustíveis no país.
10: A medida terá caráter temporário, com vigência de até 60 dias e será reavaliada após 30 dias.
11: Hoje, o ministro da Fazenda, Dario Durigan, afirmou que o governo federal seguirá tendo cautela com as medidas de subvenção dos combustíveis diante dos conflitos no Oriente Médio.
16: Eu tinha expectativa, sim, de tirar a subvenção da gasolina num prazo mais curto. O que a gente ouviu foi uma declaração do presidente dos Estados Unidos dizendo que o cessar-fogo estava encerrado e que o acordo de paz já não seria mais executado nos termos em que estava sendo planejado. O que nos acendeu um sinal de alerta, sim, para a cautela em que a gente tem que adotar no acompanhamento da guerra. Então, a estratégia não muda. O objetivo do Ministério da Fazenda, com a guerra diminuindo de proporção, é retirada dos subsídios, mas eu preciso ter cautela porque os eventos novos aconteceram ontem.
10: A Receita Federal iniciou uma ação direcionada aos contribuintes com eventuais débitos em aberto.
11: A iniciativa busca manter a regularidade fiscal dos contribuintes.
17: Contribuintes classificados com o selo Sintonia a Mais começaram a receber comunicações pela Caixa Postal e pelo Domicílio Tributário Eletrônico, o DTE, com informações sobre eventual existência de débitos em aberto. A regularização é necessária para evitar a inadimplência, situação que pode resultar no cancelamento do selo. A validade da classificação é de 1 ano, contada a partir do primeiro dia do mês de referência. O cancelamento também pode ocorrer em situações como concessão da medida cautelar, decretação de falência ou liquidação da pessoa jurídica, manutenção de irregularidade cadastral por mais de 30 dias ou enquadramento como devedor contumaz. Reportagem Edinaldo Júnior.
10: Sabia que eliminar o acúmulo de capim seco, galhos e folhas cria barreiras naturais para reduzir o risco de incêndios durante o período de seca?
11: E essa técnica tem um nome e uma regulamentação. É o que vamos ouvir agora na reportagem de Márcia Fernandes.
18: Atear fogo numa área para evitar queimadas. Parece contraditório, mas trata-se de uma técnica recomendada para evitar grandes incêndios florestais na época da seca. São as chamadas queimas prescritas. O fogo é colocado de forma controlada em áreas demarcadas. Com isso, é eliminado o acúmulo de capim, galhos e folhas que podem servir de combustível para incêndios. É o que explica Hudson Coimbra, analista ambiental do Instituto Instituto Chico Mendes de Conservação da Biodiversidade, ICMBio.
19: É uma ferramenta de manejo do fogo, utilizada com critérios técnicos, análises de risco, vulnerabilidades, critérios meteorológicos, topográficos. E aí, a partir disso, a gente também define o que é que a gente quer queimar para evitar a propagação de incêndios.
18: A Floresta Nacional de Brasília é um dos espaços que costuma ser atingido por focos de incêndios durante o período da estiagem. Por isso, recebeu nesta quinta-feira uma queima prescrita como parte das ações de prevenção a incêndios, como destacou Hudson Coimbra, do ICMBio.
19: Dentro do Distrito Federal, elas são importantes para evitar os grandes incêndios que acontecem na época da estiagem, né, que vai se iniciar já agora.
18: A queima prescrita é executada por brigadistas, que fazem um monitoramento constante da área. Pode ser implementada em parques nacionais, reservas extrativistas e unidades de conservação em geral. Reportagem Márcia Fernandes.
10: E por falar em período de estiagem, o Instituto Nacional de Meteorologia emitiu um alerta de baixa umidade do ar.
11: Uma massa de ar seco se estende do interior da região Nordeste até grande parte do Centro-Oeste, além de áreas do interior das regiões Sudeste e Sul do país.
10: Segundo o Instituto, a baixa umidade deve permanecer até o domingo, dia 12 de julho.
11: Durante os períodos mais secos do dia, a umidade relativa pode ficar entre 20 e 30%, níveis que exigem atenção, principalmente para crianças, idosos e pessoas com doenças respiratórias.
10: Uma ferramenta digital para pequenos produtores e cooperativas do campo que simplifica o acesso a financiamentos.
11: É o simulador de crédito do Pronaf, o Programa Nacional de Fortalecimento da Agricultura Familiar.
10: A plataforma mostra linhas e condições de crédito que combinam com o perfil do produtor.
20: Se você é produtor rural e precisa de crédito, pode contar com uma ferramenta na hora de solicitar os recursos. É o simulador de crédito do Pronaf, uma ferramenta digital desenvolvida para ajudar agricultores familiares e cooperativas a identificarem quais linhas de crédito do Pronaf eles podem usar. É preciso responder algumas perguntas sobre a situação do agricultor, como renda familiar, localidade e objetivo do financiamento. Depois, são informadas as linhas de crédito e as condições de financiamento compatíveis com seu perfil e quais as instituições financeiras que operam em sua região. Vale ressaltar que o simulador não substitui a análise realizada pelas instituições financeiras e também não garante a contratação do crédito. A ferramenta é apenas informativa e busca facilitar o acesso às informações sobre o Pronaf antes do agricultor familiar buscar uma instituição financeira. Para simular o crédito, acesse simuladorpronaf.mda.gov.br. Daniele Popov para A Voz do Brasil.
11: Produtores que vivem no campo precisam validar o CAR, Cadastro Ambiental Rural de suas propriedades.
10: O cadastro é um registro público eletrônico nacional, obrigatório para todos os imóveis rurais.
21: Você que tem uma propriedade rural e já fez a inclusão dela no Cadastro Ambiental Rural, o CAR, não se esqueça de verificar se está tudo certinho. Veja na caixa de mensagens da Central do Proprietário Possuidor do CAR se você recebeu uma notificação para resolver alguma pendência. O órgão gestor do CAR enviou recentemente mensagens para mais de 845 mil proprietários. Para 500 mil, só falta responder se concordam com as informações já analisadas. Se você estiver nesse grupo e finalizar o processo, o seu CAR vai ficar em dia com o que prevê o Código Florestal, que é a lei que cuida desse assunto. Ter o Cadastro Ambiental Rural concluído é fundamental para acessar o crédito agrícola no sistema bancário. Então, não se esqueça de olhar a caixa de mensagens da Central do Proprietário Possuidor do CAR e ver se você recebeu uma notificação para resolver alguma pendência. O Cadastro Ambiental Rural é obrigatório para todos os imóveis rurais. Quando o processo for finalizado, sua propriedade será classificada como cumpridora das regras de proteção do meio ambiente. Se você ainda não fez o cadastro da propriedade rural no CAR, vá no site car.gov.br, escolha o estado e siga o passo a passo. Depois disso, é emitido um recibo de inscrição no CAR. Com esse recibo em mãos, você consegue acessar a central do proprietário possuidor com o seu login no gov.br. É nessa central que você acompanha a situação de sua propriedade, os documentos e as análises feitas pelos técnicos. Reportagem Carlos Oliveira.
11: As inscrições para a PND, a Prova Nacional Docente, se encerram amanhã.
10: Por meio do Exame Nacional de Desempenho de Estudantes, a prova avalia os formandos em licenciaturas.
11: Mas professores já formados também podem fazer a PND, especialmente porque ela pode ser usada por governos estaduais e prefeituras como parte de seus processos seletivos para a contratação de docentes.
10: Nós conversamos com o secretário executivo do Ministério da Educação, Rodolfo Cabral, sobre a Prova Nacional Docente. Vamos ouvir. Secretário Rodolfo Cabral, muito bem-vindo à Voz do Brasil. A gente queria começar, então, explicando, né, para quem já é professor e quem está se formando agora, por que é importante fazer a Prova Nacional Docente? Quais são os benefícios dela para esses profissionais?
0: Boa noite, Mariana, Luciano e os ouvintes da Voz do Brasil. A Prova Nacional Docente é um exame anual destinado aos professores brasileiros interessados em utilizar os seus resultados em processos seletivos das redes de ensino. Então, ela vai ser utilizada para subsidiar os processos seletivos e concursos públicos realizados tanto no âmbito federal, estadual e municipal para ingresso na carreira docente da educação básica. É uma avaliação teórica que vai atestar se os participantes têm as competências essenciais para o exercício da docência em sala de aula. Ela é feita para 21 licenciaturas diferentes. Então, a pessoa que vai fazer uma prova com a parte comum para todas as áreas, com 30 questões de formação docente e a parte discursiva, além de 50 questões específicas de cada área.
11: Secretária, ela foi criada inicialmente como um exame, né, para avaliar a formação dos formandos em licenciaturas. A ideia é medir aí o nivelamento dos cursos em todo o país e identificar possíveis defasagens de formação, é isso? O que pode ser feito a partir dessa constatação?
0: Isso, Luciana. A PND funcionou conjuntamente com o ENADE das licenciaturas, né? Sendo o ENADE somente para os formandos e a PND também para quem já se formou. Então a ideia da PND é avaliar os formandos das licenciaturas por meio do ENADE, mas também quem se formou para garantir que esses professores possuam as competências essenciais para a docência. Então, além de avaliar as competências, né, ela vai subsidiar a formulação de políticas públicas voltadas à formação inicial e continuada dos professores. Então, a partir dos resultados do ENADE, se uma instituição ela tem resultados negativos, a gente vai abrir processos de supervisão no MEC para avaliar e melhorar a qualidade da formação dos nossos professores.
10: Agora, secretário, a prova também pode ser usada em processos seletivos, né? Como é que funciona isso? É possível que uma prefeitura, por exemplo, use os resultados da PND como um concurso?
0: Isso, é importante a gente ressaltar que, embora não seja um concurso e ela não substitua o processo seletivo da Secretaria de Educação, as secretarias elas podem usar a nota da PND como etapa de suas provas. Então, as redes de ensino, as secretarias estaduais, municipais, distrital de educação, elas fazem adesão junto ao MEC para usar a nota da PND em seus concursos e processos seletivos. Agora, para 2026, 2.031 redes de ensino fizeram adesão. Então, os resultados, aí o professor faz essa prova da PND e os resultados de cada exame têm validade de 3 anos, permitindo sua utilização em vários processos seletivos ao longo desse período.
11: Secretária, a Prova Nacional Docente ocorre quantas vezes por ano? Por exemplo, quem perder essa oportunidade terá outra ainda em 2026?
0: Isso, a prova é anual. Então, quem não participar agora poderá se inscrever para a PND em 2027, em data ainda a ser definida. Então, quem estiver concluindo a licenciatura ou já estiver formado, é importante fazer a prova ainda esse ano. E aí ficar com essa nota disponível para os concursos públicos das redes que aderiram durante todo o período de 2026 e 2027.
10: Porque como o senhor disse, né, a prova tem validade por 3 anos aí.
0: Isso, quem não fez agora vai ter que aguardar a próxima PND em 2027.
10: Agora, onde que os interessados podem se inscrever e quanto é que custa a taxa de inscrição, secretário?
0: Os interessados podem se inscrever no sistema PND, no site do INEP, até o dia 10 de julho. E a taxa de inscrição custa R$ 85,00.
11: E quando serão as provas e quando saem os resultados?
0: As provas serão realizadas em todo o país no dia 20 de setembro. E o resultado final será divulgado em 15 de dezembro.
2: E aí a gente lembra também que na página do INEP, os interessados também podem acessar outras informações, né, secretário, sobre pedidos excepcionais, enfim, recursos e todo o resto, qualquer outra parte que tenham interesse em saber sobre a prova.
0: Muito bem. Inclusive a formação, tá? Para os conteúdos, acesso aos conteúdos da prova, quem quiser estudar, se preparar, no site do INEP tem as matrizes de referência utilizadas pelo INEP para fazer a prova. Então, o professor pode utilizar esses materiais para se preparar e estudar para obter um melhor resultado.
2: Ótimo. Muito bem, nós conversamos com o secretário executivo do Ministério da Educação, Rodolfo Cabral. Secretário, muito obrigada pela sua entrevista aqui à Voz do Brasil.
0: Muito obrigado, Mariana, Luciano. Um abraço aos ouvintes da Voz do Brasil.
11: Funcionando 24 horas por dia, 7 dias por semana, o Disque 100 oferece orientação em casos de violações dos direitos humanos.
2: Saiba mais com Pablo Mundim.
3: Violência física, psicológica ou sexual, abandono de pessoas idosas, trabalho infantil, racismo, discriminação contra pessoas com deficiência, população LGBTQIA+, povos indígenas, quilombolas ou qualquer outra forma de violação da dignidade humana. Seja qual for a situação, o Disque 100 é o canal para denunciar. Os canais do Ministério dos Direitos Humanos e da Cidadania registraram em 2024 mais de 657 mil denúncias de violações de direitos humanos. Mulheres, idosos e crianças formam o grupo de maior vulnerabilidade, com a maioria dos abusos ocorrendo na própria residência. Para combater qualquer tipo de violação que surgiu, o Disque 100, defende Lara Magalhães, coordenadora do Disque 100.
22: Por ser muito abrangente, sempre que a pessoa tiver dúvida se determinada situação configura ou não uma violação, a orientação é procurar o Disque 100 para que a nossa equipe preste essas orientações e tire essas dúvidas.
3: Depois do registro, o caso é enviado aos órgãos competentes para apuração e adoção das medidas de proteção, explica a coordenadora Lara Magalhães.
22: Quanto mais acessam, mais a gente consegue garantir ou ao menos coibir que essas violações perdurem.
3: O atendimento é gratuito, sigiloso e está disponível 24 horas por dia, 7 dias por semana. Reportagem Pablo Mundim.
11: Teve início essa semana um atendimento no Previbar com a moradores da região norte.
2: Podem ser beneficiados moradores de comunidades ribeirinhas ou isoladas, indígenas e quilombolas.
11: Atualmente existem 7 unidades móveis flutuantes. 3 vão atender o estado do Amazonas, 3 o estado do Pará e 1 o estado de Rondônia.
2: A chefe do Serviço de Gerenciamento de Unidades Móveis Flutuantes do INSS, Karine Furtado, fala dos serviços oferecidos.
23: Os serviços oferecidos pelo Previbar são praticamente os mesmos de uma agência física do INSS. Os principais são salário maternidade rural, aposentadorias, pensão por morte e benefício de prestação continuada, o BPC, que é um benefício assistencial para idosos e pessoas com deficiência de baixa renda. Também são oferecidas perícias médicas e avaliações sociais, além de emissão de extratos, consulta de tempo de contribuição e orientações gerais.
11: Os atendimentos vão até 18 de dezembro.
2: O calendário de atendimentos está em gov.br/INSS.
11: Julho é mês de férias e muita gente aproveita o descanso para viajar com a família.
2: E muitas famílias brasileiras contam com integrantes de quatro patas.
11: Uma pesquisa sobre o turismo pet friendly quer entender as principais dificuldades enfrentadas pelos tutores e empreendimentos.
24: O professor Pedro Henrique Ambrósio Rodrigues, de Florianópolis, já perdeu as contas de quantas viagens fez, mas independente do roteiro, sempre pega a estrada com seus pets do lado. A que tem mais quilômetros rodados é Frida, uma bulldog francesa que chegou em sua vida há 11 anos. Depois vieram o Bartô, sem raça definida, e um Chihuahua, para se aventurarem por diversos destinos brasileiros.
25: A gente sai de Florianópolis e vai para Franca, e por duas vezes a gente foi para Minas Gerais, então passou por Ouro Preto, Trindade, Paraty, São João del Rei, Curitiba, Rio de Janeiro, Campos dos Goytacazes, tudo que tiver no meio do caminho a gente faz. locais. As viagens são planejadas em cima do fato dos cachorros estarem conosco.
24: Uma pesquisa online pretende mapear os principais desafios do turismo pet-friendly no país. Por um lado, quer entender as dificuldades enfrentadas pelos viajantes na hora de pegar a estrada. Por outro, busca conhecer os desafios de empresários do setor, como donos de hotéis e de restaurantes que recebem clientes de quatro patas. A supervisora de eventos e reservas de um hotel em Goiânia, no estado de Goiás, Kathleen Neves, menciona alguns serviços personalizados para atender esse público.
1: Hoje, os nossos serviços exclusivos são um tapete higiênico, uma manta com a nossa logo, um sachê de petisco para que ele possa se alimentar enquanto estiver conosco e saquinhos para coleta de fezes também.
24: O mapeamento servirá de base para a criação de um manual de boas práticas do segmento. O prazo para participar vai até amanhã, 10 de julho, e o formulário pode ser acessado na página do Ministério do Turismo na internet, no endereço gov.br/turismo. Reportagem Natália Koslick.
2: Um voo cancelado, bagagem danificada ou extraviada, mudança de horários pela companhia aérea.
11: O passageiro que vive essas situações tem um canal para registrar e tentar resolver a queixa.
2: É o ANAC Passageiro.
4: As viagens de avião fazem parte da rotina do empresário gaúcho Renato Correa, que a cada dia da semana está em uma cidade diferente por causa dos compromissos profissionais. Com a vida na ponte aérea, é difícil não se deparar com problemas.
5: De uma forma ou outra, a gente acaba tendo problema com voo atrasado, voo cancelado, questões climáticas que acabam influenciando na nossa dinâmica e na nossa agenda diária. Problemas eu tive são vários repetitivos que são de perda de conexão por questão de atraso.
4: Passageiros que enfrentarem problemas com companhias aéreas podem registrar reclamações por meio da plataforma ANAC Passageiro. O acesso é gratuito e pode ser feito por qualquer cidadão com uma conta gov.br nível prata ou ouro. Após o registro, a manifestação é encaminhada à companhia aérea responsável, que deve responder em até 10 dias corridos. O superintendente de acompanhamento de serviços aéreos da Agência Nacional de Aviação Civil, ANAC, Adriano Miranda, destaca os tipos de registros que a plataforma tem recebido.
6: O principal problema mais reclamado são alterações ou cancelamentos pela própria empresa aérea antes da viagem, né? Então o passageiro é comunicado ali que seu voo foi alterado, que seu voo foi cancelado. Em segundo lugar, o atraso ou cancelamento na data da viagem, aquela situação contingencial. O terceiro ponto mais reclamado é bagagem, por exemplo, bagagem danificada, bagagem extraviada.
4: Durante o atendimento, passageiro e empresa podem trocar informações diretamente pela plataforma até a conclusão da solicitação. O usuário pode ainda consultar dados sobre o volume de reclamações, os principais assuntos registrados e o índice de atendimento das companhias aéreas. O acesso à plataforma é feito pelo site anac.gov.br ou pelo gov.br/anac, clicando em passageiro. Reportagem Graziele Bezerra.
11: Até 3 de agosto, as inscrições para a chamada Universal 2026, que vai financiar projetos de pesquisas científicas, tecnológicas e de inovação desenvolvidas por instituições brasileiras.
2: Pelo menos 30% dos recursos serão destinados a instituições de pesquisa das regiões Norte, Nordeste e Centro-Oeste.
11: O resultado final está previsto para 4 de dezembro.
2: As propostas devem ser submetidas exclusivamente pela internet por meio do formulário disponível no site carloschagas.cnpq.br.
11: E essas foram as notícias do governo federal.
2: Fique agora com as notícias do Poder Judiciário e do Congresso Nacional. Boa noite.
11: Boa noite, até amanhã.
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8: Inquérito do Banco Master. STF autoriza busca e apreensão contra Tiago Miranda.
26: STJ entende que plano de saúde deve cobrir cirurgia de feminização facial em mulheres trans.
8: Justiça determina que o SUS forneça sonda Bottom para alimentação de pacientes pediátricos em Uberlândia, Minas Gerais.
26: Boa noite, eu sou Marcela Luiza.
8: E eu sou Walter Lima.
26: Supremo Tribunal Federal autoriza busca e apreensão contra Thiago Miranda após pedido da Polícia Federal.
8: A decisão é do ministro André Mendonça, relator do inquérito sobre o Banco Master no STF. Marta Ferreira.
12: Thiago Miranda é dono de uma agência de publicidade que mantinha relação com o ex-banqueiro Daniel Vorcaro, dono do Master, e teria atuado em uma ação coordenada de influenciadores nas redes sociais para atacar a credibilidade do Banco Central. De acordo com a Polícia Federal, os ataques se deram após o Banco Central negar a compra do Master pelo Banco de Brasília e liquidar o Banco de Vorcaro. As investigações apuram ainda a atuação de possível organização criminosa dedicada à intimidação de jornalistas, ao monitoramento ilícito de pessoas ligadas a autoridades públicas, a obtenção indevida de informações sigilosas e a adoção de medidas destinadas a interferir em investigações criminais. Na decisão, Mendonça afirmou que os elementos analisados apontam que Thiago Miranda desempenhava papel central nessas iniciativas, sendo o principal responsável por realizar pesquisas e levantamentos acerca da vida privada da jornalista em questão. Ainda de acordo com as conversas analisadas, Thiago Miranda costumava informar o andamento das buscas, relatar sobre análise de processos judiciais antigos e coordenar a mobilização de equipe dedicada a localizar informações que pudessem ser consideradas sensíveis ou comprometedoras para a jornalista.
26: Plano de saúde deve custear cirurgias em mulheres trans para dar aos traços faciais a aparência feminina.
8: Para o STJ, esses procedimentos não se enquadram nas exceções previstas na lei que regulamenta os planos de saúde. Fátima Uchoa.
13: A decisão da terceira turma do STJ manteve a determinação para que uma operadora de plano de saúde autorizasse a cirurgia de feminização facial no processo transexualizador como reconstrução craniana e rinoplastia reparadora de uma beneficiária que já havia feito o procedimento de redesignação sexual. Segundo a relatora ministra Nancy Andrighi, os procedimentos foram indicados pelo médico da paciente e não incluiriam tratamento experimental nem teriam caráter estético, sendo imprescindíveis para adequar a identidade de gênero da paciente e preservar o bem-estar psicológico dela.
26: Agente de aeroporto de Confins, em Minas Gerais, tem jornada de trabalho equiparada à de colegas da Pampulha.
8: A decisão é do Tribunal Superior do Trabalho, Marla Lacerda.
14: Uma empresa de serviços aeroportuários vai ter de pagar horas extras a uma agente de proteção do aeroporto de Confins. A trabalhadora cumpria jornada de 42 horas semanais, enquanto colegas de função no aeroporto da Pampulha, de menor movimento, trabalhavam 36 horas por semana. Para o TST, a diferenciação da jornada com a mesma remuneração desrespeita o princípio da isonomia.
26: Justiça determina que o SUS forneça sonda Bottom para alimentação de pacientes pediátricos em Uberlândia, Minas Gerais.
8: Esse tipo de sonda é um dispositivo de silicone que fica na região do abdômen do paciente e diminui os casos de refluxo. Vanessa Pereira.
15: A ação teve início após o MPF receber reclamações de famílias que enfrentavam dificuldades para conseguir a sonda Bottom no SUS. Agora, segundo a decisão, a União tem até 6 meses para incluir o equipamento no sistema de gerenciamento do SUS. Já o governo de Minas Gerais e o município de Uberlândia devem garantir o fornecimento das sondas Bottom para os pacientes pediátricos.
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26: Uma boa noite.
8: E até amanhã.
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16: Eu sou Paula Groba.
17: E eu sou Humberto Pinheiro.
16: E estes são os destaques de hoje do Jornal do Senado, que começa agora.
17: Senado aprova MP que destina recursos das BETs à Polícia Federal.
16: Comissão aprova mais proteção a pessoas com deficiência vítimas de crimes.
17: Avança projeto que pune empresas de telemarketing por ligações indesejadas.
16: Boa noite.
18: Boa noite.
16: Parte do dinheiro arrecadado pelas casas de apostas esportivas poderá ser usado no combate ao crime organizado.
17: O Senado aprovou uma medida provisória que destina um percentual do lucro das BETs ao Fundo da Polícia Federal. Agora, o texto segue para a sanção presidencial. Repórter Douglas Castilho.
19: Após o pagamento dos impostos devidos e dos prêmios das apostas, as operadoras das BETs deverão destinar 3% do valor obtido a esse fundo. Porém, esse índice só será devido a partir de 2028, passando por uma transição anual gradual de 1%. O senador Isalci Lucas, do PL do Distrito Federal, argumentou que o direcionamento do montante serve como um mal menor diante dos efeitos negativos das BETs.
20: O ideal é que não tivesse BETs, porque por mais maior percentual, não vale a pena. Realmente, o estrago com relação às BETs é muito grande. Então, agora, como existe, está regulamentado, é muito importante destinar realmente parte desse recurso para saúde, também para segurança, para todas essas áreas, exatamente, porque qualquer percentual não recupera o que se vai gastar com a saúde com relação a isso.
19: A verba será obrigatoriamente utilizada na modernização de equipamentos da Polícia Federal, no pagamento por horas e atividades extraordinárias e no custeio de planos de saúde da corporação. Além disso, o Ministério da Justiça e Segurança Pública poderá estender a cobertura dessas despesas médicas também para os agentes da Polícia Rodoviária Federal e da Polícia Penal Federal. O texto agora vai à sanção presidencial.
16: E avançou no Senado o projeto que autoriza a Agência Nacional do Petróleo a acessar dados fiscais de distribuidores e revendedores de combustíveis.
17: A medida visa combater a adulteração desses produtos. Repórter César Mendes.
21: O objetivo da proposta, já aprovada na Câmara dos Deputados, é melhorar a fiscalização, condicionando as concessões de atividades regulamentadas pela ANP à autorização prévia para que a agência acesse os dados fiscais das empresas do setor. Quem já possui a outorga de funcionamento terá que providenciar essa autorização para continuar atuando. Relator da matéria, o senador Dr. Irã, do Progressistas de Roraima, destacou que a medida vai facilitar a detecção de adulterações, assegurando maior integridade no mercado de combustíveis.
27: Empresas que adulteram combustíveis garantem ilicitamente a redução de seus custos de produção e passam a ter vantagem competitiva em relação às que atuam honestamente.
21: O texto determina que a ANP assuma os custos do acesso aos dados das empresas sem ônus para o fisco e seguiu para a análise da Comissão de Infraestrutura.
16: Uma subcomissão do Senado aprovou o relatório de diligência externa em Boa Vista, Roraima, em maio de 2026, que verificou a situação em que vive o povo Yanomami.
17: O documento traz um diagnóstico sobre a saúde, a segurança e a governança na região e aponta que, apesar de avanços na repressão ao garimpo ilegal, o território ainda enfrenta graves gargalos logísticos e estruturais. Repórter Bruno Lourenço.
28: Relatório aprovado pela subcomissão do Senado, que acompanha a situação de perto, revela que a quase totalidade do atendimento de saúde na região ainda depende exclusivamente de aviões e helicópteros, o que encarece e dificulta as ações de socorro. A presidente do colegiado, senadora Damares Alves, do Republicanos do Distrito Federal, defendeu uma ação conjunta de entidades brasileiras e internacionais, principalmente no combate ao garimpo ilegal, para assegurar direitos das populações indígenas.
29: Capaz de consolidar os avanços obtidos com a desintrusão e fortalecer de forma duradoura as políticas públicas voltadas à proteção e à garantia dos direitos dos povos Yanomami e Yekuana.
28: A subcomissão formalizou uma série de pedidos de providências a ministérios e propôs um pacote legislativo focado no agravamento de penas para crimes ambientais em terras indígenas, adaptação de prazos processuais para áreas remotas, fortalecimento da FUNAI, integração de políticas sociais e adaptação do acesso a benefícios sociais.
16: E a Comissão de Direitos Humanos aprovou um projeto que aumenta aumenta a proteção para pessoas com deficiência vítimas de crimes. A proposta torna esse tipo de crime uma circunstância agravante, com penas maiores para quem se aproveita da vulnerabilidade da vítima.
0: Hoje, o aumento de pena previsto na legislação está ligado a agressões ocorridas em escolas. O relatório lido pelo senador Paulo Paim, do PT do Rio Grande do Sul, amplia essa proteção em casos de lesão corporal e reforça a punição também em outros locais. Agora, o projeto segue para análise da Comissão de Constituição e Justiça.
16: Ligações indesejadas de telemarketing e as cobranças feitas para quem nem é devedor podem estar com os dias contados. A Comissão de Fiscalização e Controle aprovou em decisão terminativa um projeto que obriga as empresas a identificarem claramente o número das chamadas e a respeitarem o pedido de bloqueio feito pelo consumidor.
0: O texto também cria um cadastro para evitar fraudes e ligações repetidas para pessoas que não têm relação com a dívida. Quem descumprir as regras poderá pagar multa de até R$50 mil. A proposta segue para análise da Câmara dos Deputados. O relator da proposta, senador Laércio Oliveira, do PP de Sergipe, afirmou que o objetivo é combater práticas abusivas de telemarketing sem impedir a realização de cobranças legítimas.
1: E esse projeto enfrenta um problema que é meu, que é seu, é de todo mundo, que é exatamente a perturbação de redes de telefonia que liga pra gente com ligações indesejadas, com ligações desagradáveis, oferecendo produto, buscando cobrar alguma coisa que a gente não tem nada a ver com o assunto, importunando a nossa rotina, o nosso bem-estar, o nosso conforto, e a gente precisa dar um basta nisso.
16: E a presidência da República vetou parcialmente o projeto que mudava o símbolo de acessibilidade no Brasil. Com o veto, o símbolo vai continuar sendo uma pessoa em cadeira de rodas.
0: A intenção da mudança era incluir outros tipos de deficiência. Os detalhes com o repórter Márcio Maturana.
3: O governo argumentou que mudar o símbolo já muito conhecido por uma imagem criada em 2015 pelas Nações Unidas poderia criar barreiras adicionais a quem se pretendia beneficiar e que a mudança não teve participação das organizações representativas das pessoas com deficiência. A senadora Mara Gabrilli, do PSD de São Paulo, explicou que a intenção da mudança era incluir outros tipos de deficiência.
5: É como dizer para a sociedade, a acessibilidade vai além da mobilidade. É sobre garantir mais autonomia e respeito para todas as pessoas com deficiência.
3: Outros trechos do projeto, como a ampliação dos locais obrigatórios para sinalização, foram mantidos e transformados na Lei 15.459. Agora, o veto parcial precisa ser analisado pelo Congresso Nacional, podendo ser mantido ou derrubado.
16: O programa Jovem Senador já definiu os 27 estudantes que vão participar da Semana de Vivência Legislativa em agosto no Congresso Nacional.
0: A última vaga ficou com um aluno do Distrito Federal, vencedor da etapa local, com uma redação sobre democracia nas redes sociais. Repórter Henrique Nascimento.
10: Os 27 estudantes foram selecionados para o Jovem Senador 2026, programa que permite aos alunos conhecer de perto o funcionamento do Congresso Nacional. A última vaga ficou com Caleb Gomes, do Centro de Ensino Médio de Taguatinga Norte, no Distrito Federal. O tema da redação deste ano

0: que ela se traduz em entusiasmo e paixão pelo trabalho legislativo.
1: Ao longo de 14 edições, o jovem senador já mobilizou mais de 2 milhões de estudantes.
2: Com edição de Paula Groba e trabalhos técnicos de Eliseu Caires, o Jornal do Senado fica por aqui. Acompanhe agora as notícias da Câmara dos Deputados. Boa noite.
3: Boa noite e até amanhã.
4: Jornal Câmara dos Deputados. Comissão da Câmara proíbe aposentadoria como punição a magistrados.
5: Plenário torna permanente incentivo fiscal para empresas de reciclagem.
4: Parlamentares defendem propostas em defesa de segmentos vulneráveis.
5: Boa noite. Projeto de Maurício do Vôlei, do PL de Minas Gerais, promete fortalecer mecanismos de combate ao abandono afetivo e material de crianças e adolescentes. O texto amplia os deveres dos pais e responsáveis quanto ao cuidado, à convivência familiar e à assistência emocional.
4: Maurício do Vôlei explica que o projeto cria medidas de proteção como acompanhamento psicossocial, mediação familiar e orientação aos responsáveis. Para ele, a iniciativa garante o desenvolvimento saudável de crianças e adolescentes.
5: Rubens Ottoni, do PT de Goiás, é relator de proposta que obriga companhias aéreas a transportar gratuitamente equipamentos usados por pessoas com deficiência. Ele explica que o projeto determina que cadeiras de rodas, próteses e outros itens essenciais sigam preferencialmente na cabine.
4: O Besotone aponta que, quando o transporte na cabine não for possível, os equipamentos deverão seguir no compartimento de carga, com prioridade, identificação e proteção adequada. O parlamentar alerta que a medida também prevê indenização imediata em caso de dano ou extravio.
5: Alencar Santana, do PT de São Paulo, defende a urgência de projeto que inclui a misoginia no Código Penal, criminalizando injúrias e agressões motivadas pelo preconceito contra as mulheres. Ele assinala que o parlamento precisa dar uma resposta diante do avanço dos índices de feminicídio no país.
4: Alencar Santana ressalta que a matéria já pode ser votada no plenário. Ele defende a punição rigorosa contra qualquer tipo de discriminação ou violência de gênero. O legislador acredita que a tipificação legal assegura a proteção integral e o respeito aos direitos das cidadãs brasileiras.
2: Justiça.
5: Avança na Câmara a proposta que proíbe a aposentadoria compulsória de juiz como forma de punição. A repórter Paula Bittar acompanhou a votação.
6: A Comissão de Constituição e Justiça da Câmara aprovou uma proposta que acaba com a chamada aposentadoria compulsória de membros do Poder Judiciário como forma de punição. A proposta mantém a previsão de que o ato de remoção ou de disponibilidade do magistrado por interesse público deverá ser fundado em decisão por voto da maioria absoluta do respectivo tribunal ou do Conselho Nacional de Justiça, mas acrescenta que a suspensão poderá ser de até 90 dias e a disponibilidade poderá ser de até 2 anos. Ainda de acordo com o texto, concluído o processo administrativo disciplinar, o Tribunal ou o Conselho Nacional de Justiça, quando couber a pena de perda do cargo em decisão por voto de 2/3 de seus membros, deverá representar ao Ministério Público no prazo de 30 dias para propor a ação judicial. Nesse caso, o magistrado deve ser afastado das funções com vencimentos proporcionais até o trânsito em julgado da sentença. Se a decisão for pelo arquivamento da representação ou se a ação judicial for julgada improcedente em decisão definitiva, o magistrado retorna às suas funções com o pagamento da diferença das verbas remuneratórias e a contagem do tempo de serviço para todos os fins. O Ministério Público deve se pronunciar sobre a representação no prazo de 90 dias. O relator na comissão, deputado Helder Salomão, do PT do Espírito Santo, elogiou a iniciativa da proposta.
7: A sociedade brasileira há muito reivindica o fim desse privilégio que hoje nós conhecemos como aposentadoria compulsória, que ao invés de ser um castigo, como deveria ser, ou uma punição, melhor dizendo, acaba sendo um prêmio para quem pratica ilícitos e crimes no exercício da magistratura.
6: A deputada Bia Kicis, do PL do Distrito Federal, compartilhou dessa opinião.
8: Você premiar alguém que abusou do cargo, que cometeu crimes e que é afastado, aposentado compulsoriamente com a sua remuneração integral. Isso é um tapa na cara do brasileiro.
6: A proposta

0: Proposta que acaba com a chamada aposentadoria compulsória de membros do Poder Judiciário como forma de punição ainda precisa ser analisada por uma comissão especial que deverá ser criada para esse fim e depois segue para a apreciação do plenário, onde precisará ser votada em 2 turnos. Da Rádio Câmara, de Brasília, Paula Bittar.
1: Trabalho. Pastor Sargento Isidório do Avante da Bahia defende a aprovação pelo Senado do projeto que institui a escala de trabalho 5x2. Segundo ele, a medida garante mais qualidade de vida aos trabalhadores, permitindo mais convivência familiar e tempo para cuidar da saúde.
2: Pastor Sargento Isidório também cobra a aprovação da proposta que trata dos direitos dos agentes comunitários de saúde e de combate às endemias. Ele afirma que a matéria representa uma medida de justiça para a categoria, destacando a mobilização dos profissionais em defesa da pauta.
1: Júnior Amaral, do PL de Minas Gerais, critica projeto da Prefeitura de Itajubá, que cria regras locais para o transporte por aplicativo no município. O deputado afirma que a proposta gerou mobilização de trabalhadores por prever punições e exigências que podem dificultar a atividade.
2: Júnior Amaral argumenta que a Prefeitura extrapola sua competência ao tentar regulamentar pontos que seriam de responsabilidade do Legislativo Federal. O parlamentar sustenta que as regras podem afetar a renda de motoristas e entregadores que dependem dos aplicativos para trabalhar.
1: Desenvolvimento regional. Hildo Rocha, do MDB do Maranhão, cobra a votação de PEC que inclui entidades municipais entre os legitimados para propor ações diretas de inconstitucionalidade. Ele argumenta que a medida corrige uma distorção ao garantir a municípios prerrogativas já asseguradas a estados e à União.
2: Hildo Rocha critica a resistência de líderes partidários à votação da proposta. O parlamentar sustenta que entidades como a Confederação Nacional de Municípios e a Frente Nacional de Prefeitos devem ter legitimidade para representar os interesses das cidades perante o STF.
1: Paulo Guedes, do PT, agradece ao governo federal pelos investimentos destinados ao norte de Minas Gerais. O congressista destaca a renovação da frota do SAMU, a destinação de recursos para hospitais e a construção de novas unidades de saúde.
2: Paulo Guedes também menciona ações voltadas aos pequenos municípios, como construção de creches, entrega de equipamentos de saúde e melhorias na infraestrutura. Segundo ele, os investimentos devem impulsionar o desenvolvimento econômico e a geração de empregos.
1: Votação. A Câmara aprovou o fim da cobrança por consumo mínimo de água e esgoto. A repórter Daniela Lessa explica como deve funcionar o sistema de cobrança.
3: O plenário da Câmara dos Deputados aprovou o projeto que acaba com a cobrança de consumo mínimo nos serviços de abastecimento de água e esgoto. O projeto foi apresentado pelo deputado Carlos Jordi, do PL do Rio de Janeiro, e altera a lei do marco legal do saneamento básico. Pelo texto aprovado, a tarifa de água passará a ser formada por 2 partes. A primeira será uma parcela fixa, chamada de tarifa básica, para remunerar a oferta e a manutenção do serviço. A segunda parte será uma parcela variável, calculada conforme o volume efetivamente consumido. Na prática, a proposta impede que o consumidor pague por um volume mínimo de água que não usou. A mesma lógica valerá para o esgoto sanitário. Relator da proposta, o deputado Kim Kataguiri, do Missão de São Paulo, deu exemplo de como a proposta irá funcionar na prática.
4: Que é como se você entrasse no bar e aí tivesse R$50 de consumação. O cara que consumiu paga 50, o cara que não consumiu paga 50 também. É assim que funciona hoje a tarifa de água. O que a gente quer fazer é o seguinte: bom, você que não consumiu nada, você vai pagar ali pela cadeira que você sentou, pelo garçom que te deu oi, então você vai pagar R$15. Aí o cara que consumiu vai pagar os R$15 mais aquilo que ele consumiu. Basicamente a gente está mudando a estrutura para dar mais justiça para as tarifas, principalmente para aquele consumidor que acaba pagando pelo consumo dos outros.
3: O relator disse também que os serviços de saneamento têm custos fixos importantes, como manutenção de redes e estações de tratamento. Por isso, o texto aprovado não elimina toda a cobrança fixa. Favorável ao projeto, o deputado Tarcísio Mota, do PSOL do Rio de Janeiro, defendeu também que essa tarifa básica não seja elevada, considerando que o acesso à água é um direito básico das pessoas.
5: Mas esse projeto vai no caminho correto de garantir à população que ela não continue a pagar essa tarifa mínima que ele vai pagar independente de quanto consumiu. Contudo, é preciso colocar uma trava para que a parte fixa não supere e não seja muito grande, onerando ainda mais mais o consumidor final, porque água é direito, água é vida, água não é mercadoria.
3: O projeto que acaba com a cobrança de consumo mínimo nos serviços de água e esgoto agora será analisado no Senado. Da Rádio Câmara de Brasília, Daniele Lessa.
1: Transportes.
2: Josivaldo JP, do União do Maranhão, apresentou projeto que obriga órgãos de trânsito a disponibilizar medidores de glicose em operações de fiscalização. Ele explica que alterações no nível de açúcar no sangue podem causar sintomas confundidos com embriaguez, levando a abordagens inadequadas.
1: Josivaldo JP ressalta que o teste só poderá ser realizado com o consentimento do condutor. Ele acrescenta que o projeto prevê treinamento para que agentes identifiquem sinais de alteração glicêmica, acionando atendimento médico quando houver risco à saúde.
6: Consumidor.
2: Caroline de Tone, do PL de Santa Catarina, apresentou projeto que inclui os gastos com vacinas entre as despesas dedutíveis do imposto de renda da pessoa física. De acordo com a deputada, a medida amplia o benefício já concedido a outras despesas médicas.
1: Caroline de Tone argumenta que a proposta incentiva a prevenção de doenças. Ela acredita que o projeto promove justiça fiscal e contribui para a redução dos custos do poder público com tratamentos que poderiam ser evitados por meio da vacinação.
6: Saúde.
2: Comissão de Saúde aprova projeto que proíbe a venda e o uso do chumbinho no Brasil. A repórter Sofia Peçanha tem mais detalhes.
7: A Comissão de Saúde aprovou o projeto que proíbe desde a venda até a utilização do chumbinho em todo o país. A proposta altera a Lei de Crimes Ambientais, com o objetivo de proibir o uso da substância tóxica como método de controle de pragas em áreas urbanas e rurais. Pelo texto, fica proibido em todo o território nacional o porte, a venda, a fabricação e a utilização para qualquer finalidade do chumbinho. Além disso, a proposta garante a segurança da população, a proteção do meio ambiente e a preservação da vida animal, refletindo um compromisso com a saúde pública e a sustentabilidade ambiental. O projeto sugere que os poderes públicos federal, estaduais, distritais e municipais aprimorem a fiscalização e desenvolvam políticas de conscientização, como explicou o deputado Clodoaldo Magalhães, do PV de Pernambuco, relator na comissão.
8: Fortalecer também com campanhas de conscientização para que a população, a sociedade como um todo, tenha consciência dos perigos e dos riscos do envenenamento humano, animal e também da contaminação dos mananciais através desse produto que é tão nocivo à saúde humana, animal e ambiental.
7: A substância tóxica Aldicarb, conhecida popularmente como chumbinho, é extremamente tóxica e perigosa para a saúde humana. A ingestão acidental, mesmo em pequenas quantidades, pode levar a envenenamentos graves e fatais. Por isso, o deputado Marcelo Queiroz, do PSDB do Rio de Janeiro, autor do projeto, ressaltou no texto que a medida se faz necessária devido aos graves riscos que o uso indiscriminado desse produto representa para a saúde pública, o meio ambiente e os animais domésticos e selvagens. Em caso de descumprimento da lei, a proibição poderá ser de multa em, no mínimo, 5 salários mínimos, além das demais penalidades previstas em lei. Agora, o projeto que proíbe desde a venda até a utilização do chumbinho em todo o país segue para análise na Comissão de Constituição e Justiça. Da Rádio Câmara de Brasília, Sofia Peçanha.
6: Cultura.
1: Márcio Arruda, do PCdoB do Ceará, defende a regulamentação das plataformas de streaming para garantir mais proteção ao setor audiovisual. Ele afirma que a medida é necessária para fortalecer a produção nacional, ampliar a geração de empregos e valorizar a cultura brasileira.
2: O parlamentar acredita que a legislação precisa acompanhar as mudanças do mercado, hoje dominado pelos serviços de streaming. Para Inácio Arruda, a regulamentação deve assegurar regras para o setor e preservar o espaço da produção audiovisual do país.
6: Meio ambiente.
1: O plenário da Câmara aprovou um projeto que aumenta e torna permanente incentivo fiscal para empresas de reciclagem. O repórter Antônio Vital acompanhou a votação.
9: O plenário da Câmara aprovou o projeto que torna permanente e aumenta os incentivos fiscais para indústrias de reciclagem. O projeto altera uma lei de 2021 que autoriza empresas do setor tributadas com base no lucro real a abaterem 1% do imposto devido em troca de investimentos em projetos que estimulem a cadeia produtiva na reciclagem. Esse incentivo fiscal tem validade de apenas 5 anos, ou seja, termina em 2026. projeto aprovado torna o incentivo fiscal permanente, sem prazo para acabar. Além disso, aumenta de 1% para 5% o limite de dedução do imposto de renda para as empresas do setor. O relator, deputado Arnaldo Jardim, do Cidadania de São Paulo, acatou parcialmente sugestão do PT e definiu que o incentivo fiscal vai depender da previsão orçamentária. O líder do governo na Câmara, deputado Paulo Pimenta, do PT do Rio Grande do Sul, queria que o valor máximo do incentivo fosse definido anualmente pelo Poder Executivo, o que não foi aceito pelo relator. Para o relator, Arnaldo Jardim, aumentar o incentivo fiscal para as empresas de reciclagem pode estimular mais investimentos.
10: Hoje ainda nós temos a triste realidade de ter no Brasil uma coleta absolutamente, muitas vezes, desumana e temos, por outro lado, uma grande presença ainda de lixões no nosso país. Portanto, é o que recomenda fomentar a reutilização, o tratamento e a reciclagem de resíduos sólidos, até em sintonia com o direito ao meio ambiente equilibrado.
9: Em 2024, cerca de 7 milhões de toneladas de resíduos secos foram destinados à reciclagem no Brasil, o que representa menos de 9% dos resíduos gerados, segundo a Associação Brasileira de Resíduos e Meio Ambiente. O relator defendeu o aumento do incentivo como maneira de aproximar a indústria de reciclagem dos benefícios já recebidos por outros setores da economia, como da cultura e esporte, que permitem dedução de até 4% do imposto devido. Foi o que disse também o deputado Carlos Gomes, do Republicanos do Rio Grande do Sul, ex-catador e autor do projeto que deu origem à lei de incentivo à reciclagem.
11: Justiça e paridade. As três leis de incentivos do país, que é a Rouanet, cultura, ao esporte e agora da reciclagem, fazendo justiça a esses mais de 1 milhão de trabalhadores que todos os dias estão dentro de um galpão, colocando a mão em resíduos que quase ninguém quer triar e poderá sim ter recursos para mudar a realidade do seu trabalho, aumentar a renda, fazer a economia circular, prosperar nesse país.
9: O projeto que torna permanente e aumenta os incentivos fiscais para a indústria de reciclagem seguiu para análise do Senado. Da Rádio Câmara de Brasília, Antônio Vital.
6: Segurança Pública.
2: Sargento Faur, do PL, defende a ampliação do policiamento nas rodovias e divisas do Paraná para impedir a entrada de criminosos e o tráfico de drogas no estado. Ele afirma que é preciso aumentar o efetivo da Polícia Militar diante da defasagem de servidores nas ruas.
1: Para Sargento Faur, a redução dos índices de criminalidade depende da valorização salarial e de incentivos estruturais para os operadores da segurança pública. Ele propõe a construção de presídios de segurança máxima que proíbam benefícios como visitas íntimas a detentos de alta periculosidade.
2: Hélio Lopes, do PL do Rio de Janeiro, apresentou o projeto que zera o imposto de importação sobre armas de fogo adquiridas por militares, policiais e outros agentes de segurança pública. O deputado explica que a proposta vale para profissionais da ativa, aposentados e militares da reserva ou reformados.
1: Segundo Hélio Lopes, a medida facilita o acesso dos agentes a equipamentos importados mais modernos e adequados às suas atividades. O projeto mantém ainda exigências de registro, comprovação funcional, rastreabilidade e fiscalização do armamento pelos órgãos competentes.
2: Adilson Barroso é um dos autores de PEC que admite, em caráter excepcional, a redução da maioridade penal para casos de crimes hediondos e de crueldade extrema contra pessoas e animais. Ele aponta que a responsabilização depende de avaliação individualizada.
1: Para Adilson Barroso, a medida busca dar resposta mais efetiva a crimes como estupro, latrocínio, tortura e homicídio. O parlamentar garante que a PEC que mantém o respeito ao devido processo legal, a ampla defesa e a condição de pessoa em desenvolvimento.
2: Felipe Beccari, do Podemos de São Paulo, é um dos autores do projeto que cria o crime para quem organiza e transmite práticas de maus tratos a animais por meio de comunidades virtuais. A proposta também pune quem financia ou incentiva esse tipo de conteúdo na internet.
1: Felipe Beccari entende que a medida busca combater grupos que divulgam atos de crueldade contra animais, inclusive mediante pagamento. O texto prevê ainda penas maiores nos casos em que houver lucro com a prática ou morte do animal divulgada em redes sociais.
2: Paulinho da Força, do Solidariedade de São Paulo, é autor de projeto que aumenta a pena para furtos e roubos cometidos por criminosos que se passam por prestadores de serviço ou utilizam falsa identificação profissional.
1: O deputado explica que a pena para furto qualificado passaria a variar de 4 a 10 anos de prisão e a de roubo qualificado de 8 a 14 anos. Paulinho da Força afirma que a ideia ideia é proteger a confiança da população em profissionais legítimos e reforçar a segurança pública.
2: Termina agora o Jornal Câmara dos Deputados, produzido pela Rádio Câmara, com trabalhos técnicos de Everson Urani e apresentação de José Carlos Andrade e Márcio Aquilissardi. Uma boa noite para você.
1: Uma ótima noite. A Voz do Brasil volta amanhã. Você ouviu A Voz do Brasil. Boa noite.
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25: Até aqui o grupo disponibilizou dois poderosos singles.
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1: 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Abrindo esse bloco com The Rolling Stones, Tumbling Dice.

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11: Billy Joe Armstrong, do Green Day, e Travis Barker, do Blink-182, vão integrar um supergrupo criado para celebrar os 50 anos do álbum de estreia dos Ramones. Batizada de Cretin Family, a formação também reúne Tim Armstrong, do Rancid, e CJ Ramone, em um show especial marcado para 30 de agosto, no Hollywood Forever Cemetery, em Los Angeles. A apresentação promete revisitar os maiores clássicos da banda, que ajudou a definir os rumos do punk rock. Além do espetáculo, a programação contará com sessões de cinema, participação do artista Shepard Fairey como DJ e outras atrações em homenagem ao legado dos Ramones. O evento também terá caráter beneficente, com a renda destinada à pesquisa sobre o câncer, reforçando a importância da celebração de uma das bandas mais influentes da história do rock.

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1: 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Abrindo esse bloco com Scott Stapp, What I Deserve.